0: Gustavo Lima, o nosso embaixador aqui na programação Show, no seu misturadão, hein, gente? Essa música, ela faz parte do álbum Feita à Mão, do nosso embaixador, o Gustavo Lima, cantando essa música linda, linda, né? Ainda teve os irmãos da banda Melim, Bruno Mars e também Lauana Prado com a Simone Mendes, Saudade Burra. Mais um sucesso que você curte com a gente na segunda-feira mais feliz, hein? Gratidão pela amizade, pela escolha, pela audiência, pra você que sintoniza o nosso misturadão que traz aqui música boa. A gente conta também tudo o que está acontecendo no cenário musical. A gente conta tudinho pra você, tá bom? Daqui a pouquinho eu tô de volta com mais sucesso. Segura aí.
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1: E agora a gente vai curtir mais músicas, hein? É hora de Deixa Eu, lançada no ano passado, em agosto, pelo Murilo Huff. E essa música, ela ficou entre as 50 músicas mais tocadas.

0: Gratidão, junto com Matheus e Cauã, aqui no Misturadão, edição de segunda-feira, segundou, hein? Bora pra mais uma semana. E agora você fica com mais uma edição do Mundo Pop.
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1: Tô de volta com mais uma edição do Mundo Pop pra você nesta segunda-feira, 13 de julho, dia

0: tem Felipe Amorim, foi escolhida pelo público como a grande música do São João. O som virou febre absoluta nas redes sociais, com mais de 240 mil vídeos publicados por fãs fazendo dancinhas e desafios, e que levou a faixa direto para o top 50 da Spotify Brasil, chegando à 33ª posição. Misturando a energia contagiante do forró com o estilo da vaquejada, a música também foi o ponto alto dos shows de Natan. Durante a sua maratona de apresentações nas festas juninas, bastava tocar os primeiros acordes para o público ir à loucura e cantar junto, do começo ao fim.
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0: E ele é o Bruno Rosa, no nosso Misturadão, edição de segunda-feira. Ainda teve a Simone Mendes, Me Ama ou Me Larga, a nossa coleguinha cantando aqui pra gente na segunda-feira mais feliz do rádio. Pequena pausa e a música boa volta já já pra você.
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3: 9h44.
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0: Hugo e Guilherme, eles lançaram no ano passado o DVD 062, gravado em Goiânia, a capital do sertanejo. Um dos destaques do projeto foi a música Vazona Braquiara, que fala de uma mulher que, quando ouve a palavra compromisso, vaza e nunca mais volta.
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0: Tá bem demais. Esta super sequência que também teve Pericles. O Periclão não pode faltar, né? Ainda teve Taylor Swift e também Hugo e Guilherme. E assim a gente fecha a edição de hoje, segunda-feira. Um abraço muito especial pra você que esteve com a gente. Gratidão pela audiência, pela amizade, pela companhia também. Tá? Uma boa semana pra você. Amanhã tem mais Misturadão e eu espero por você. Até lá.
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1: Agora é hora do Cidade in Love, criado para envolver e unir os corações. Eu sou Ju Garcia e te convido a absorver cada palavra, cada silêncio e cada som como elementos da sua própria narrativa. Em cada detalhe se revela um propósito, com um romantismo sendo o fio condutor da nossa experiência. É o lugar onde a intensidade se converte em lembranças e a emoção em companhia. Inicialmente, permita que melodias invadam o espaço e traduzam emoções que as palavras deixam escapar. Intensifique o som e aprecie a primeira música desta jornada.
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0: canção deixou uma impressão emocional que ainda persiste. E seguindo nesse mesmo fluxo, a próxima canção vem para adicionar ao nosso canto musical.
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0: ao término da melodia persiste no ambiente a profundidade emotiva das experiências compartilhadas. Chegou o momento de uma rápida interrupção no Cidade em Love. Seguindo o intervalo, este espaço romântico voltará a ser palco de novas e vibrantes emoções.
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1: Cidade em Love retorna, envolvendo-nos com emoções que tornam cada momento singular. Em cada palavra aqui proferida, encontramos um refúgio e em cada momento um aprofundamento de seu significado. Continue a se deixar levar pela música, permita que ela envolva você e complete o encanto que apenas o coração pode compreender.
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0: O sentimento se renova, não se encerra com o término da melodia. E já entramos em uma nova fase com a música que toca a seguir.
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0: O final da música anuncia a chegada de um breve intervalo. Pausamos agora, mas fique ligado. Logo que retornarmos do intervalo, novos sons voltarão a ocupar este lugar projetado para o coração.
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6: 10h57.
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1: Estamos de volta com Cidade in Love. E cada retorno é uma nova oportunidade para vivenciar profundamente os sentimentos que nos marcam. A música é a verdadeira mensageira das emoções eternas. Retornamos com essa especial.
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0: música que se foi gravou-se em nós, fazendo do silêncio uma lembrança viva. E agora uma nova música se aproxima para abrir outro capítulo dessa saga emocional.
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0: Estamos pausando Cidade em Love por agora, mas não se preocupe. O romantismo não para. Eu, Ju Garcia, não posso deixar de mencionar o quanto é importante a sua presença em nosso encontro. Retorne após o intervalo para continuarmos com mais músicas e instantes que tocam o coração.
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1: O programa Cidade in Love retorna à programação, trazendo novamente a magia que faz cada momento ser especial. É momento de deixar-se levar pela nova música e continuar essa jornada emocional.
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0: Ao final de cada música nasce um sentimento inédito. Assim, entregue-se aos encantos da música que agora começa.
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0: encerramos mais uma jornada do Cidade em Love, onde cada instante compartilhado se aloja carinhosamente no coração dos telespectadores. Todos os sons, cada letra e silêncios compartilhados formaram recordações indeléveis para quem presenciou. Os sentimentos verdadeiros nunca se despedem. E por isso, mesmo após a última canção, o romantismo continua a nos conduzir. Gil Garcia aqui, expressando gratidão pela sua companhia e pela conexão emocional em nosso encontro memorável. Fiquem com um forte abraço e não percam a próxima edição do Cidade em Love, prometendo mais emoções para compartilharmos.
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0: 3:11.
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0: Alô, gente, bom dia, bom dia. Tem alguém ligado aí? Então avisa a todos que cheguei, hein? Cheguei com Canta Brasil. Manhã, super manhã de terça-feira, dia 14 de julho de 2026. Muito bom dia pra você, bom dia, minhas amigas, bom dia, meus amigos, bom dia pra você ligado na 99 FM. Mais amanhã, bom dia, estamos chegando e a partir de agora, até às 7, Sivaldo Miranda comando Canta Brasil para tocar a melhor música sertaneja, música de qualidade para toda a família ouvir. Aqui é sempre com a sua participação pelo Zap 99, que é 3031-0099. 3031-0099 é o Zap 99. Muito bom dia para todos, bom dia para você. Você que está em casa, no trabalho, onde quer que esteja, fazendo o que você quiser com quem você quiser. Bom dia!
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0: Já tá no Canta Brasil desta terça e você tá ligado? Tamo junto, hein? São 5 horas e 2 minutos na 99 FM, a Rádio Mais.
3: Oi, Sivaldo! Bom dia!
0: Bom dia, meninas e meninos! Bom dia, gente boa!

0: E esta primeira de hoje aqui no Canta Brasil, Por Que Chora Tarde, com Milionário José Rico. Começamos assim o Canta Brasil desta terça-feira. E aí, gente, tudo bem? Tudo bem? Fui dormir essa noite na expectativa de que, falei, meu Deus, que ontem a gente recebeu a notícia aqui no sistema de que poderia ter chuvas fortes, aliás, chuvas com ventos fortes nessa madrugada de terça-feira, né? E aí ontem à noite começou assim, aí eu falei, ih, caramba, amanhã vai ser dor amanhã sair pro trabalho. Mas a chuva veio, molhou um pouco, só foi fraca, acho que foi fraca e rápida também. Mas tá aquele ventinho assim já, ameaçando. Bom, vamos lá, gente, bom dia para todos, bom dia minhas amigas, meus amigos, bom dia para você que acompanha o Canta Brasil em todos os cantos da região, muito obrigado, tá tudo bem contigo? Espero que esteja bem, que o nosso Deus Pai Todo-Poderoso, Criador do Céu e da Terra, esteja presente aí na vida de cada um, tá bom? Aceita o cafezinho aí? Já fiz meu cafezinho hoje. Tá bom. Tá, como sempre, pouco açúcar, né? Tá bom demais. Sentindo o sabor do café. Vamos que vamos, bom dia, espero que todos estejam bem. Chega pra cá, seja bem-vindo à nossa programação. Você sabe, o zap 99 é 3031-0099, tá bom? Pra você participar com a gente. 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Quem tá comigo nesta manhã, soltando a voz, já aqui no Canta Brasil, vamos lá, zap 99 tá no ar, solta a voz, bom dia.
1: Bom dia, Sivaldão, bom dia, meu amigo, professor Gerson de Alcobaça.
0: Fala, professor.
1: E aí, Sivaldão?
0: Beleza?
1: Rapaz, essa noite não é trovoada por aqui, viu? Temperatura mudou um pouquinho.
0: Oi, rapaz.
1: Tá gostoso. É. Sivaldão, manda pra gente a música Zé Neto Cristiano, com a música Seu Polícia. Um abraço, meu amigo, bom dia.
0: Valeu, obrigado. Aqui assim, a temperatura caiu um pouquinho ontem à tarde, né? Ontem à tarde, à noite, a temperatura caiu um pouquinho, mas não tão exagerado. Trovões, sinceramente, eu vou confessar que eu não ouvi. Trovões não, mas tá bom, vamos lá, bom dia, obrigado, viu, professor? 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Mais um ouvinte assíduo aqui, ó. Vamos lá, solta a voz.
2: Bom dia, Sivaldo.
0: Ô, Maria.
2: Se tiver disponível, gostaria de ouvir um Felipe Falcão, Seguindo Seus Passos. Outro dia eu ouvi ela antes de você iniciar a programação. Sou a Maria do Carmo, Teixeira de Freitas.
0: Ô, Maria, obrigado, bom dia. Vamos ver se tem aqui, né? Se tiver aqui, a gente toca. O sistema às vezes pega umas peças na gente pra rolar.

0: Pois
1: é, Maria, você ouviu essa aí, mas é com Pião Carreira e Zé Paulo, viu? Seguindo seus passos, Zé Neto e Cristiano, seu polícia. Bom dia, gente, 5:16 do Canta Brasil.
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5: Ó, gente, vamos nós aqui com Canta Brasil. Gente, eu tava falando aqui, abri o programa aqui falando sobre o tempo, né? Pois é, o tempo em Eunápolis essa noite, ó, tempestade provocou destruição em Eunápolis. A forte chuva, acompanhada de ventos intensos, que atingiu Eunápolis na noite desta segunda-feira, causou estragos em diversos bairros da cidade. Houve registros de alagamentos, casas destelhadas e árvores derrubadas em diferentes pontos do município. Essas são as informações que chegam pra gente aqui. É o pessoal aí do Via 41 mandou pra gente aqui esse material. É realmente muita, muita destruição. Árvores, meu Jesus. Árvores derrubadas. Lá em Eunápolis. Ontem nós noticiamos, não foi? No tribuno nós noticiamos que havia uma previsão de chuvas com ventos fortes aqui na região extremo sul da Bahia. Passou lá em Eunápolis essa noite. Causou destruição. Gente, bom dia. São 5h23. Vamos aqui com Canta Brasil. Bom dia pra você, bom dia minha amiga, bom dia. E aí, acordou, já fez o café? Rapaziada, tem que ir pro trabalho, né? Não é isso? Tem que trabalhar. Ô, Vanessa, bom dia, Vanessa, acordou? Acordou cedo hoje, hein, bichinha? Acordou cedo hoje, né? Tá bom. Seguir, tá firme, já pronta pra lida. Vamos aqui com o Canta Brasil. Deixa eu atender o Zap 99, deixa eu ver quem já tá por cá, se os fiéis ouvintes já estão por cá. Bom dia, Sivaldo, aqui é Isaac do Vista da Pedra. Toca uma música aí com o Gustavo Lima. Aparecer pra todos que estão ouvindo o Canta Brasil. O nome da música é Retrovisor. Bom dia, obrigado, Isaac. Bom dia pra você. Obrigado aí pela companhia também, aqui no Canta Brasil. Tá com a gente nesta super manhã. Quem mais tá com a gente aqui? Deixa eu ver. Ô, cabra bom. Ó, mandando alô aqui pra Vaqueirama da região. É a Vaqueirama da região, tá ouvindo o Sivaldo Miranda? Bom dia. Obrigado, viu? Bom dia. Vamos acordar, né? Tirar o leite. Tirar o leite, né? Fazendo favor. Tirar o leite. Viu, rapaziada? Tá na hora. Daqui a pouquinho aí, ó. Daqui a pouquinho, a turma acorda querendo tomar um leitinho. Daqui a pouquinho, aquela... O caminhão que tem que pegar o leite, recolher o leite aí, vai passar por aí, né? Não é isso? Pois é. E aí dá problema. Ô, meu caro, bom dia. Deixa eu ver quem foi que... Quem mandou outra mensagem aqui. Quem mais mandou mensagem pra nós aqui. Opa, solta a voz no Canta Brasil, solta a voz.
7: Sivaldão, Carlos Teixeira de Freitas.
5: Bom dia.
7: Gostaria de ouvir a música com Cristi Ralf, Cheiro de Shampoo.
5: Cheiro de Shampoo.
7: Ofereço para todos que gostarem da música. Valeu, Sivaldão.
5: Valeu, Cabrabão. Obrigado, bom dia. Bom dia, bom dia, bom dia, bom dia também, né? Bom dia, né? Obrigado aí pela audiência do programa. Vamos que vamos. Esse é o Canta Brasil. Gente boa. Bom dia.

0: cheiro de shampoo com Christian Ralph aqui do Canta Brasil. Também Gustavo Lima, retrovisor. Gente, ó, mais notícias aqui sobre tempestade. No final da tarde de ontem, no final da tarde desta segunda-feira, um temporal acompanhado de chuva intensa, granizo e ventos fortes atingiu o Salto da Divisa, assustando moradores e provocando destruição em alguns imóveis da cidade. A prefeitura ainda não divulgou um levantamento oficial sobre a extensão dos prejuízos causados pelo temporal. Moradores registraram os efeitos da tempestade. Gente, eu recebi aqui a imagem também. Ó, sinceramente, viu? Chuva de granizo em Salto da Divisa na tarde desta segunda-feira. Meu Jesus! Mas derrubou também, tirou terreno com o telhado. Ó, um prejuízo enorme lá em Salto da Divisa. Arrancou o telhado aqui, casas inundadas, meu Jesus. Foi forte, temporal que passou em Salto da Divisa. É a terra do Ulisses, né? É a terra do nosso colega aqui, Ulisses. Mas muita chuva mesmo, muita chuva, ventos fortes em Salto da Divisa na tarde de ontem. E a noite já foi em Eunápolis. Foi assim, meu Jesus. Já fica preocupado, né, gente? Mas vamos lá, fé em Deus sempre. Bom dia pra você, bom dia. Eu tava falando da Vaquerama aqui. A Vaquerama já acordou? Alô, Oswaldo, na hora de levantar. Alô, Nerivaldo, hora de levantar. Quem mais? Quais são os outros vaqueiros? Alô, Rony, hora de levantar. Alô, Daniel, tirar o leite, Daniel. Alô, França, ô França, você vai tirar o leite ou só vai buscar o leite em França? Hein? Conta pra nós, você vai tirar o leite ou só vai buscar o leite? Bom dia pra todos. Deixa eu ver quem participa comigo aqui, deixa eu ver se dá tempo a gente atender mais um aqui, já pra deixar prontinho. Então vamos lá, né? A gente ganha tempo. Bom dia, Sivaldo. Aqui quem fala é Juliano, de Jundiaí, São Paulo. Ouço o seu programa todos os dias. Gostaria de ouvir uma música, Ana Júlia. De novo? Ah, não. Ontem eu toquei essa música, o pessoal protestou aqui, dizendo que não é sertaneja. Realmente ela não é sertaneja, não. Viu? Não, especialmente aos amigos lá de Jardim Novo, Teixeira e Freitas. Eu toquei essa música ontem, viu, Juliano? Essa música aí com Teodoro e Sampaio. Beleza? Se quiser outra aí, a gente toca. Bom dia, Sivaldo. Gostaria de ouvir uma música com Fátima Leão, Pão de Queijo. Aqui é Eliene, Fazenda Três Irmãos, Rio do Sul. Que Deus abençoe, tá? Amém. Que Deus abençoe nós todos, tá? Obrigado aí pela companhia, bom dia. São 5h33. Mandar um alô aqui pra meu amigo Marcos Rizzo. Ô, Marcos Rizzo, gente boa. Se der, toca a música aí, Vivendo Aqui no Mato, Trio Paradadora. E aí, Marcos Rizzo, como é que tá você? Tá bom? Já tá indo pra batalha? Já tá se preparando pra luta? É assim, a vida que toca, né, amigo? Amigo, é a vida que segue. Vamos que vamos. São 5h34, minha amiga dona de casa já tá fazendo um cafezinho. Fiz um café aqui, tomei assim. Parece que deu vontade de tomar mais o café. Pela manhã, se não tiver um cafezinho, hein? Não pega não, né, gente? Dá certo não. Vamos lá.
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0: Conferir aqui como está o tempo em algumas cidades aqui da região. Vamos lá, né? Saber como está o tempo. Começando por Itamaraju, que registra nesta manhã ventos. Itamaraju registrando nesta manhã ventos a 10 km por hora. Tá vendo? O vento está até um pouquinho mais forte do que o habitual. A umidade relativa do ar está em 85%. Visibilidade tem muitos pontos comprometidos aqui na região de Itamaraju. O tempo está nublado. O céu está nublado. Céu está nublado em Itamaraju. A temperatura é de 21 graus em Itamaraju. Vamos saber como está o tempo em Vereda agora, né? Vereda com ventos a 9 km por hora, a umidade relativa do ar está em 89%. Visibilidade também exigindo cuidados. Manhã de céu nublado, temperatura 18 graus. Jucuruçu. Jucuruçu com ventos a 10 km por hora, a umidade relativa do ar está em 93%. Visibilidade também exigindo cuidados. Manhã de céu nublado, temperatura 17 graus. Tá frio, hein? Jucuruçu. Itabela com ventos a 8 km por hora, a umidade relativa no ar está em 86%. Visibilidade também com muitos pontos comprometidos. Manhã de céu nublado, temperatura 21 graus. Prado, vamos saber Prado como está? Registrando ventos a 15 km por hora, ventos um pouquinho mais forte. Umidade relativa no ar está em 83%, visibilidade também exigindo cuidado. Manhã de céu nublado, temperatura 22 graus. E ó, em andamento lá em Prado, ventos costeiros a moderado, né? Costeiros moderados. Esse alerta amarelo lá para Prado segue até Ilhópolis, né? Pela via aí. Vamos saber agora a situação em Teixeira de Freitas. Teixeira de Freitas registra ventos a 9 km por hora, a umidade relativa no ar está em 89%. Visibilidade também exigindo cuidados. Manhã de céu nublado, temperatura 18 graus em Teixeira de Freitas. Agora eu vou mais à frente, né? Deixa eu ir mais à frente. Saber como está o tempo lá em Nova Viçosa, que é a região litorânea. Região litorânea. Nova Viçosa, com ventos a 15 km por hora. A umidade relativa no ar está em 77%. Visibilidade também exigindo cuidados. lá em Nova Viçosa, há um alerta amarelo também, em andamento, ventos costeiros e moderado, tá? Esse alerta amarelo segue de Nova Viçosa, ao menos aqui o que indica aqui, Prado, Eunápolis, acredito que Alcobaça também tá nessa rota aí, tá sim. Alcobaça tá nessa rota e a previsão para Alcobaça é a mesma de Prado.
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0: 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Vamos lá, vamos seguir aqui com Canta Brasil. Bom dia, gente. Bom dia pra você. Bom dia. Acordou, né? Acordando, né, gente? Acordando, despertando aí pra vida nesta super manhã. Bom dia, bom dia. Alô aqui pra Danilo, tá ouvindo Canta Brasil em Caravelas. Ô, Caravelas, ouvindo Canta Brasil, bom dia, muito obrigado. Muito bem, afirme. Ah, já tá trabalhando, beleza, tá trabalhando, muito bem. Pessoal de Caravelas, bom dia, acordando aí também, né? Pessoal que acorda cedo, já tá dando ar da graça aqui no programa Canta Brasil. Quem tá comigo? Vamos lá. Dá tempo pra, tem que colocar mais um no bloco, né? Então vamos lá, colocar mais um no bloco aqui pra gente tocar as músicas. Deixa eu conferir aqui quem acordou cedo, quem aparece aqui no programa soltando a voz. Bom dia.
1: Oi, Sivaldo, bom dia. Aqui é a Eva do assentamento Três Irmãos.
0: Fala, Eva.
1: Hoje eu gostaria de ouvir Franguinho na Panela e ofereço especialmente pra meu papai, José Ferreira.
0: Sim.
1: Tá lá ligadinho uma hora dessa. Bom dia, Sivaldo.
0: Bom dia, seu Zé Ferreira, o pai da Eva. Tá acordado também? Bom dia. E ela tá lembrando de ti, hein? Lembrando de ti. E vai já oferecendo a música Franguinho na Panela. Isso é quando de repente ela já vai aparecer aí pra almoçar, né? E tá doida pra comer um franguinho na panela. Ai, ai, ai. Abençoa, seu Zé Ferreira. Um abraço, bom dia, né? Bom dia, seu Zé Ferreira. Bom dia pra todos que acordam. Seu Macário, seu Macário. Seu Macário é Pedro Macário, Zé Macário? É o sogro do meu amigo. Do meu amigo Isaac Alves, né? O sogro dele. Um abraço, bom dia. E assim que acorda cedo também. E curte o Canta Brasil. Guildas Cavalgadas, cadê? Vamos acordar, hein? Vamos levantar, bicho. Hora de levantar. Não tem negócio de meu pé tá doendo, não. É levantar mesmo e despertar aí pra vida, tá bom? Tô certo? Tô certo ou tô errado? Tá? Vou tocar a música aqui de Teodoro e Sampaio pro nosso amigo. Vamos nessa. Bom dia, gente. Acordando.

0: Senta, Brasil, desse jeito, Fátima Leão, pão de queijo, Teodoro Sampaio, a solteirona, no Canta Brasil, gente boa, coisa boa. Ê, Oswaldão, acordou agora, hein, bichão? Acordou agora, hein? É, a cama pediu pra ficar mais um pouquinho, né? Abraço, bom dia, gente. 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Boa, bom dia. Bom dia, né? Vamos acordando aí. Vou pagar mais uma música, vou pagar mais uma. No Canta Brasil.
1: Honra demais cantar com o trio Parada Dura, né?
2: Que prazer.

Mata, trio paradadora Zeneto e Cristiano, vivendo aqui no mato. Boa, né? Bom dia, gente. Bom dia pra vocês. São 5h56, faltando aí 4 minutos para as 6, né? Daqui a pouquinho tem o toque do dia. Bom dia, vamos nós.

0: mato, hein, Cristiano?
1: Morando no mato, tomando cachaça, ouvindo Trupará.
0: Você tá vendo?
1: Bom demais!
0: É bom toda a vida.
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São 6 horas. No Canta Brasil. A mensagem de hoje tem como título Enquanto é Tempo. Eis a mensagem. Foi em torno dos 12 anos. Pedro nem lembrava o que acontecera, mas deixara de falar com seu pai. Moravam na mesma casa, mas nunca mais trocaram uma palavra, nenhum cumprimento, ou licença, por favor, ou à mesa, por gentileza, passe-me o pão. À medida que os anos se sucediam, crescia a raiva de Pedro por aquele homem. Não gostava de vê-lo, de ter que privar dos mesmos cômodos. Era uma guerra surda, todos os dias. Dardos de raiva, chispas de ódio eram lançados de um contra o outro. Quando se casou, Pedro considerou que agora poderia respirar livremente em sua própria casa. Não precisaria olhar para aquela figura. Aos 32 anos, certa noite, Pedro sonhou que seu pai havia morrido. O que poderia lhe constituir um alívio, ao contrário, lhe trouxe muita tormenta. Lamentou a perda do pai. Estranho, mas esse era o sentimento de perda, de não ter aproveitado o que aquele homem poderia lhe ter oferecido, de como poderiam ter vivido bons anos juntos. Despertando, deu-se de conta que fora somente um sonho. Pensou que teria tempo de ir ao encontro do pai e de se entenderem. Mais do que depressa foi o que ele fez. O sonho lhe soara como um aviso, um alerta. Lembrou que alguma vez leu um trecho do Evangelho em que Jesus recomendava algo como se entender depressa com o adversário enquanto a caminho com ele. Pedro foi à casa do pai. Após 20 anos de mutismo, cumprimentaram-se. Houve emoção, abraços, desculpas de um lado e de outro. Depois desse dia, todos os anos seguintes, não deixaram de conversar. Todos os dias, fosse um breve telefonema, uma mensagem de voz no celular, um vídeo na rede social. Rolaram os anos, Pedro descobriu no pai um grande amigo. Alguém com quem podia contar em dias de tempestade, de dúvidas. Alguém que conheceu os netos, viveu com eles momentos de alegria, descontração. Então, um dia, o sonho se concretizou. O pai morreu. E Pedro sentiu falta das conversas, das mensagens, dos conselhos. Até os lanches rápidos em certos finais de tarde. Uma noite, recebeu em sonho a visita do velho pai. Ele parecia rejuvenescido. Veio ao seu encontro de braços abertos. Abraçaram-se tão longamente que, quando acordou pela manhã, Pedro trazia a exata impressão dos calorosos braços de seu pai ao redor do seu pescoço.
como aquilo lhe fizera bem e o reconfortara. Intimamente, agradeceu a Deus por ter atendido ao alerta e ter usufruído da presença de seu pai na terra. Somos assim, por vezes. Brigamos por coisa alguma e resolvemos cortar relações com o familiar, o amigo, o parente distante. Quase sempre, quando recebemos a notícia de sua morte, nos arrependemos de não termos acionado a desculpa, o perdão, de não termos sanado certos enganos, certos mal-entendidos. Importante, hoje, enquanto é tempo, desfaçamos qualquer mal-estar entre nós e quem quer que seja. A vida é demasiado curta, ao mesmo tempo muito preciosa, para que a percamos em coisas tolas. Deixemos nossa alma mais leve, não carregando rancor, não alimentando mágoas. Vivamos bem, desculpemos, perdoemos, convivamos. Bom dia.

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1: 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Bom dia, gente. Bom dia pra você. Bom dia, minhas amigas. Bom dia, meus amigos. Rapaziada toda curtindo o Canta Brasil nesta super manhã. Bom dia. Tamo juntos, hein? É manhã de terça-feira, dia 14 de julho de 2026. E aí, tudo bem? Tudo em paz? É o nosso desejo que todos estejam bem, que nosso Deus Pai Todo-Poderoso, Criador do céu e da terra, esteja presente aí em sua vida, em seu coração, no leito da sua família. Paz, amor, alegria e muita saúde sempre, é o que nós desejamos, tá bom? Vamos acordando aí, gente, despertando, tá bom? Despertando pra vida. Bom dia para todos, bom dia minhas amigas, bom dia meus amigos. 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Mandar um abraço aqui para o pessoal de Colatina, Espírito Santo. Não se identificou aqui, mas vai um abraço, viu? Bom dia, muito obrigado aí pela audiência. Tá bom? Bom dia. 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Quem tá comigo desta manhã, solta a voz no Canta Brasil. Bom dia. Bom dia. Bom dia.
3: Bom dia, Sivaldo.
1: Bom Miranda. Dia.
3: Tudo bem? Comigo tá ótimo, graças a Deus. Adilson Itabela.
1: Fala, Adilson.
3: Não, pessoal, não é só Sivaldo Miranda que acordou, não. O pessoal de Itabela aqui.
1: Tá acordado, né? Muito bem. Boia
3: fria, né? Meus dedos do papai, né?
1: Boia fria,
3: né? Indo pra roça, colher pimenta, mamão.
1: É isso aí, né? Tem que ir. Né? Vamos pra luta.
3: Estamos acordados também.
1: Muito bem.
3: Adilson Itabela. Adilson Itabela. Sivaldo?
1: Oi.
3: Volta uma das antigas aí. Do fundo do baú. Henrique e Juliano. Valeu, Sivaldo.
1: Um abraço, bom dia, obrigado. Vamos nós, Canta Brasil. Hora do café também, né, gente? Vamos lá.

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1: Eva, essa terça-feira, assim, de muitas notícias, né? Tava falando da ventania do temporal lá em Eunápolis. Gente, ó, sabe quem anda sempre naquela região ali, sabe, conhece, né? Aquele posto Cabral ali em Eunápolis, acho que é na saída para Itabela, né? Logo na chegada de Eunápolis aqui para lá, teve uma parte da estrutura desabou, uma parte da estrutura do posto desabou. Imagine o susto, hein, gente? Meu Deus! O temporal que passou por lá. Chuva de granizo em Salto da Divisa e assim vai. Vamos ver se mais tarde a gente consegue um correspondente lá para nos passar mais informações para a gente veicular aqui no noticiar no Tribuna Meio-Dia. Vamos lá, gente, são 6h22 do Canta Brasil. 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Viu, gente? Deixa eu conferir quem tá comigo. Eu, Ulisses, oh, rapaz, uma senhora correu para salvar as coisas lá em Salto da Divisa. Foi brincadeira, não. Vamos lá, vamos conferir aqui quem tá comigo nesta manhã. Quem tá comigo, solta a voz aqui no Canta Brasil. Bom dia, bom dia, bom dia, bom dia.
2: Sivaldo, bom dia.
1: Bom aqui dia.
2: É o Ed, de Cumuruxati, sintonizado na 99 FM.
1: Fala, gente boa.
2: É, se possível, toca uma música pra nós. É, Roberto Miranda, A Majestade, nome da música.
1: Sim.
2: Eu ofereço pra todo mundo que gostar da música, beleza?
1: Certo, beleza. Obrigado aí pela companhia. Cumuruxatiba também presente no Canta Brasil. Bom dia. Alguém já tá retirando leite? Quem é? Mandou aqui, você do telefone final 4475, mandou aqui a foto tirando leite. Muito bem, bom dia, bom dia. Não falou nada, só falou bom dia, bom dia. Ai, ai. Tirando leite, né? Tirando leite. Então tá bom. É isso. É a luta. Tem que estar na luta, né? Tem que estar na luta mesmo. Ai, ai. Tirando leite, tá bom. Quem mais tá comigo? Já mandei alô. Cleiton Senna, ah tá, Cleiton Senna. José Martins Alcobaça, tirando leite, muito bem. Quem mais tá comigo nesta manhã? Bom dia, meu amigo Sivaldo Miranda, muita chuva por aí? Pois choveu um pouquinho, agora o tempo tá fechado, tá nublado. Estamos aqui ligados no seu programa. Manuel Messias e família em São Paulinho, ouvindo Canta Brasil, muito obrigado, bom dia. Obrigado aí pela companhia, muito bom. Contar com você aqui também, tá bom, gente boa? Quem mais tá comigo? Tem mais alguém aqui? Tem gente aqui soltando a voz do Canta Brasil, bom dia. Solta
3: bom
1: a voz.
3: Bom dia, bom dia, Sivaldo Miranda.
1: Bom dia.
3: Paulo aqui de São Paulo.
1: Fala, Paulo de São Paulo.
3: Meu amigo por aí.
1: Fala pra nós.
3: Muito frio.
1: Não, frio.
3: Aqui tá 11 graus aqui.
1: Meu Jesus.
3: No bairro de Perdizes. Sivaldo, gostaria de ouvir uma música aí de Trio Parada Dura, Barco de Papel. E oferecer pro meu pai dativo, minha mãe Maria Lúcia, lá do Córrego da Lixa, município de Curuçu. E pra você e toda a galera de Itamaraju. Bom dia, meu amigo, bom trabalho.
1: Valeu, Deus camarada. Abençoe. Obrigado, bom dia. Vamos nós, bom dia.

0: saco de papel, contriu para a dadora do Canta Brasil, viu, gente boa, bom dia. 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Bom dia, Mara Galvão, bom dia, tudo bem? Obrigado aí pela companhia, bom dia, dona Zeni, lá lá em Itabrasil, é Itabrasil, né? É dona Zeni que vende polpas, ela e o esposo, tá me informando aqui que não pôde vir hoje pra Itamaraju, como ela faz toda terça-feira, eles vêm vender polpas, né? Já tem a clientela certa aqui. Aí hoje não veio porque caiu, choveu, deu uma chuva de moderada, né? Mas choveu, molhou, como estão patrolando a estrada lá, aí tem aquele barro solto, né? E aí, meu amigo, é atoleiro na certa. Então não deu pra vir pra Itamaraju, né, dona Zeni? É assim, é desse jeito mesmo. Um abraço, bom dia, muito obrigado aí pela companhia, bom dia. Quem tá comigo nesta manhã, deixa eu ver quem solta a voz no Canta Brasil. Fala aí, meu jovem frangão.
1: Bom dia, Sevaldo Miranda. Sumiu, rapaz.
0: Estamos aqui na luta.
1: Gostaria, né, de que você rode uma música aí do Zezé de Camargo e Luciano, qualquer uma delas aí. Ofereço para toda a galera aqui de Guarani, todos vocês aí da rádio, aqui quem fala é William Rocha do Guarani.
0: Gente boa, obrigado aí pela companhia também no Canta Brasil, pessoal de Guarani, bom dia. Falar em Guarani, ó, gente, uma oportunidade de trabalho, uma oportunidade de emprego, a empresa Caolim Monte Pascoal, situada aí pertinho de Guarani, está contratando servente de produção, viu? Benefícios, ó, salário de R$1.700, ajuda de custo de R$300, cesta básica de R$100, vale transporte. Interessado, se apresentar na portaria da empresa ou ligar para 739-9974-1043. Falar com Alexandre ou 739-9974-2750. Falar com Luiz, tá? Isso aqui é oferta de emprego aqui, ó, para pessoas do sexo masculino, tá? Tá aí uma oportunidade. Só não trabalha quem não quer, que a oportunidade tá aí, né? E, aliás, salário de R$1.700, mais benefícios aí de ajuda de custo de R$300, cesta básica de R$100. Muito bom, hein? Vamos lá.
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0: Vamos aqui com Canta Brasil, gente. Bom dia, bom dia, bom dia. 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Center Carnes, alô Carlão, alô toda a equipe aí, bom dia, muito obrigado pela audiência. Mandar um abraço aqui para meu amigo Abidalto. Bom dia, Abidalto. Vista do Vale que tá chegando, hein? Abidalto. Olá. Um abraço, muito obrigado aí pela companhia. Bom dia. E quem mais tá comigo? Dona Zeni, ficou aí. O tempo não deixou a senhora vir, não, né? Mas é assim mesmo. É desse jeito mesmo, tá? É desse jeito. Emerson Oz, soltando a voz. Bom dia. Bom dia, Cabramão. E aí, beleza? Obrigado também pela companhia. Bom dia. Acordou, né? Muito bem. Acordou, despertou pra vida aí. Grande gente boa, né? Já tá de pé. Acordou agora, é? Tá na vida boa, hein, que eu vou te contar. E que vida boa, hein? Vamos lá, canta Brasil.

0: Zezé de Camargo e Luciano do Canta Brasil, preciso do seu coração. Bom dia, gente, bom dia. Andréia, tá ouvindo Canta Brasil em Cumuruxatiba, bom dia. Muito obrigado, bom dia. Alô, bom dia pra Toninho aí no rancho. Como é o nome do rancho? Agora esqueci o rancho aí, tá? Bonfim, é Bonfim o nome do rancho? Hora de ir embora, viu, gente? Deixando aqui um grande abraço a todos, agradecendo pelo carinho e pela audiência. Agradecendo principalmente o nosso bom Deus por ter permitido que tivesse aqui mais uma manhã, juntinho com você.
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0: Aí, portanto, ô Toninho, tá aí, portanto. Aí, ele registra. Pois é, vai ficando por aqui o Canta Brasil. Volta amanhã às 5 da matina, no novo encontro com você e a boa música sertaneja. Na programação 99, chegando aí o Café Rural, em seguida tem Ulisses, né? Com Manhã Mais. Manhã tá de férias. Meio-dia a gente se fala no Tribuna. Ótima terça. Tchau, gente boa.

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0: Muito bom dia, amigos. São 7h09, manhã desta terça-feira, dia 14 de julho de 2026. Nós estamos ao vivo, ainda na área de eventos do Posto Bem TV. Nessa semana, começamos a retirada do material ao longo de toda essa semana, ainda por aqui, retirando toda a estrutura que nós utilizamos durante a sexta edição da Feira do Produtor Rural. Pensa numa terça-feira gelada aqui em Tamaraju. Frio, frio, tempinho levemente chuvoso. Chuva pouca, mas por aqui. E o frio que vai persistindo neste mês de julho, já trazendo as últimas atualizações. Novo relatório do NOAA já disponível. Começando a sair os números. As últimas atualizações, elevando a probabilidade do El Niño para este ano, pelo jeito. Vamos aguardar a análise do professor Luiz Carlos Molion, para a gente ver como que fica essa situação. Mas hoje a gente já tem mais atualização, mais informações sobre esse tema tão importante, tão controverso e tirando o sono de muitos produtores por conta dos anúncios que vem fluindo aí ao longo desse primeiro semestre com relação ao El Niño entre 2026 e 2027. Aumentou bastante de acordo com o novo relatório. Vamos dar uma olhada como que o mercado está repercutindo esses dados, essas informações, de olho na cotação no mercado internacional, que vai repercutindo. Agora, nas primeiras horas do dia, o café Conilon já operando em alta. Então, a gente vai trazer todos os detalhes sobre os mais recentes dados do NOAA, que é o departamento americano, que monitora aí a temperatura tanto do oceano quanto da atmosfera, para ver o que nós teremos, quando nós teremos essa questão hoje com as tecnologias que vão evoluindo cada vez mais, nos dá a possibilidade de ter acesso a essas informações e, com isso, ficar atento e tomar as devidas providências para, pelo menos, amenizar os efeitos, tá bom? Ainda muito cansado, mais de 50 dias, já entrando 2 meses de muito trabalho, período de montagem, período do evento e agora período de desmontagem, que também requer muito esforço de toda a equipe, durante todo o dia, varando parte da noite, para ver se essa semana ainda a gente consegue terminar toda essa desmontagem dessa gigante estrutura que foi montada aqui na área de eventos do Posto Bem TV. Aqui ficou a última edição da Feira do Produtor. Agora nós vamos para um novo local, um local próprio, com a permissão de Deus, a partir de 2027. Bom, agora nós estamos falando de chuva e frio de Tamaraju nesse momento. Nós vamos trazer agora a nossa vinheta e, na sequência, o nosso radar meteorológico.
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0: Muito bem, estamos de volta já recebendo as últimas informações com relação à cotação dos principais produtos agropecuários. A gente tem atualização daqui a pouquinho. Bom, Itamaraju, que nesse momento está registrando 19 graus de temperatura, a sensação térmica está em 18, tempo levemente chuvoso, bastante fechado, para hoje, principalmente, para esta terça-feira, dia 14, para quarta e quinta, previsão de sol, sexta-feira, previsão de chuva, final de semana, previsão de sol, está beliscando alguns dias friozinho e essa chuvinha aí, chuvinha marota aí, para este mês de julho, mas a temperatura, a previsão para julho aqui para Itamaraju, por exemplo, está mais inclinado mesmo, para tempo de sol, tá, gente? Não tem esse volume todo de chuva. Estou vendo aqui 1, 2, 3, 4, 5 dias. Hoje é dia 14, do dia 14 ao dia 31, tem apenas previsão de chuva em 5 dias, e mesmo assim chuva pouca, tá? Este mês de julho. Já o início de agosto já está bacana para chuva, pelo menos para início de agosto. A gente fica com atenção a partir de setembro, para ver se o El Niño, como que fica essa situação. Teixeira de Freitas também com 19 graus, sensação térmica de 18, Você tem uma ideia, a chuva está mais concentrada aqui em Maraju. Teixeira não tem previsão de chuva para hoje, pelo que eu estou olhando aqui no WeatherWatch. Agora a temperatura baixa, mínima de 14 graus. Ontem e hoje, frio. Essa madrugada fria, 14 graus. Amanhã, para hoje para amanhã, depois 16 para quinta e sexta, 17 para sábado e domingo. Sábado, domingo e segunda, com previsão de uma leve chuva. Depois, dia 28, Teixeira está com menos chuva do que propriamente aqui em Tamaraju, pelas informações do WeatherWatch. Dando uma olhada aqui agora para a Itabela, registrando 21 graus de temperatura, sensação também de 21, a máxima hoje não ultrapassa os 24 graus. Dia frio para a Itabela, com previsão de chuva. Amanhã o sol abre. Depois, quinta, sexta, sábado, domingo, segunda, com previsãozinha de chuva daqui para cima. E depois tempo firme para a região de Itabela. Da cá para cima está mais chuvoso daqui aqui para baixo. Dando uma olhada na região de Jucuruçu, que nesse momento está registrando 17 graus de temperatura. Sensação também está em 17, a máxima hoje não deve ultrapassar os 26. E vai esfriar um pouco mais ao longo deste final de semana, essa semana e esse final de semana para Jucuruçu. Ó, Jucuruçu batendo 10 graus amanhã, tá? Então, pessoal, essa madrugada de hoje para amanhã, prepara o pelo aí, que nós vamos ter uma sequência de 5 dias de muito frio para Jucuruçu. A máxima hoje 26, amanhã quarta-feira 25, quinta 23 graus de máxima, sexta 24, sábado 26, domingo 26. A mínima, essa madrugada bateu 16, amanhã bate 10 graus, muito frio na madrugada. Quinta-feira 11, sexta, sábado e domingo 13 graus de temperatura mínima para a região de Jucuruçu, sem previsão de chuva ainda para esse mês de julho, para aquela região que já faz divisa com as Minas Gerais, tá bom? Vitória da Conquista, os amigos que ficam acompanhando, frio, Vitória da Conquista 17 graus, sensação 17, pode ter uma chuvinha hoje. Muito pouca chuva, tá? Um beliscão hoje, outro para sexta-feira. E no restante do mês, tudo tempo seco. Aí para a Vitória da Conquista. Um amigo me perguntando, e a gente já traz essa informação. O Prado, trazendo aqui as informações na faixa litorânea. Alerta amarelo de ventos costeiros. Tá? Tem um alerta para ventos. Ventos costeiros aí. Nesta faixa litorânea, Prado, Alcobaças, chegando a Porto. Não tem muita previsãozinha de chuva, tem chuvinha nesta sexta, sábado, domingo. Depois tempo firme. A máxima hoje não ultrapassa os 25 graus. As mínimas do Prado também estão bacanas, porque o oceano vai controlando. 19, 18, 20, 19, 20, 19, 20, 22 graus, 21 ao longo desse mês de julho. São as informações do WeatherWatch. É o que a gente está tendo aqui pela frente, tá bom? Amigos, são 7 horas 18 minutos, 7 horas já é 18 minutos, permita-me apresentar. Eu sou Carlos Brito, falando ao vivo aqui da área de eventos do Posto Bentibi em Itamaraju. Daqui nós estamos brincando com a Rádio 99 FM e desse pedaço bom de Brasil. A gente fala ao vivo para todo o extremo sul da Bahia, uma lasca de couro do Espírito Santo, pelo menos uns 4 fios de costela das Minas Gerais, prestigia o Café Rural através da 99 e para o Brasil e o mundo através das nossas mídias sociais, ao vivo hoje através do YouTube. Hoje não estamos conseguindo o Instagram, por conta das limitações da internet que hoje. 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Felipe vai trazer o nosso bloco completo, e na sequência a gente já traz as informações do mercado financeiro e a cotação dos principais produtos agropecuários para a nossa região.
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0: E Felipe, 7h23, estamos ao vivo com mais uma edição do programa Café Rural, diretamente aqui da área de eventos do posto Bem-TV, encerrando, hoje nós estamos com um time agora de desmontagem da parte elétrica, chegando aqui Gileno com a equipe, vai conduzir a desmontagem de toda a estrutura. É trem, não? É trem para desmontar, meu Deus do céu, toda essa estrutura. E para armazenar. Bom, falando do mercado financeiro, trazendo agora as últimas atualizações com relação ao mercado financeiro. Indicador Ibovespa ontem recuou 1,20% a 175.739 pontos. Com relação ao câmbio, o dólar fechou em alta de 0,54%, moeda americana cotada a R$ 5,13. O petróleo, o Brent, está subindo agora 4,5%, com o retorno dos conflitos entre os Estados Unidos e Irã. O barril, que estava na casa dos $70, saltou para $87 novamente, por conta do retorno dos conflitos. O milho está caindo 1% nesse momento, a soja está caindo 0,5%, o café arábica está subindo forte, quase 2%, agora nessas primeiras horas do dia. No mercado internacional, o arábica subindo 1,84%. Cacau em Londres ontem recuou 3,33%. E Nova York, por sua vez, está operando agora com 0,91% de queda. Londres caiu mais de 3%, Nova York está recuando agora 0,91% no mercado internacional. Dando uma olhada aqui agora no nosso café Robusta, o Nilon Barra Robusta, está subindo agora em Londres 0,83%, que são os contratos com vencimento para setembro. Tinha caído, subiu, agora deu uma segurada, mesmo assim operando num ótimo patamar. Dando uma olhada aqui nos contratos mais para adiante, os contratos para novembro está recuando 0,63% neste momento, viu? São umas informações aqui da Invest in Brasil. Ali meu amigo Filinto, está lá na audiência conosco. Frio pegou, hein, Filinto? Frio pegou pegado, meu amigo. E quem vai para as bandas de Jucuruçu, então, aí que... Bom, 7h26, nossa senhora, recebendo informação aqui, 7h26, bota frio pregado nessa frente fria que chegou, botando para esbagaçar no pelo da gente. Felipe, roda nossa vinheta e vamos trazer agora as informações com relação à cotação dos principais produtos agropecuários para a nossa região.
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0: Muito bem. Puxando aqui agora, primeiramente, da FAEB, vendo as últimas atualizações, as últimas informações com relação à FAEB, para o mercado do cacau, o valor da arroba, ainda muita controvérsia, a pressão sobre as indústrias que atuam nesse segmento tem sido bastante consistente para essa questão, muitas autoridades cobrando por conta do deságio do cacau. Isso tem dado muito, mas muito pano para manga. Né? Arroba do cacau, Tabaraju sem referência. Sem referência. Eu não sei se a FAEB está desatualizada. Então, assim, por exemplo, coloquei o Naps 315, Gandu de 350, aí vai para Ilhéus Itabuna de 230, Ipiau 230, Camacan 228. Não tem como estar um valor tão discrepante de uma região para outra. Ou é falta de atenção... ou não sei se trocaram o estagiário, Porque não existe esse negócio com esse preço R$100 no valor do arroba de uma região tão próxima para outra. Sabe? Como que o Napo vai estar pagando mais caro do que a região lá onde a indústria está mais próxima? Né? Então, as informações meio truncadas que não dá para passar credibilidade. Então, a gente está sem referência. Depois eu vou puxar aqui no mercado do cacau para ver como está a situação. Felipe, podia dar uma olhada aí, Felipe, se dá para abrir aí o mercado do cacau, ver o valor da arroba para a gente dar uma balizada para os nossos ouvintes e telespectadores, que pela FAEB aqui não está dando para confiar, não. Está muito bagunçado. Vamos lá nos demais produtos. Vou trazendo aquela informação que eu tenho mais segurança. Por exemplo, no preço da pimenta, peguei aqui tanto da Blend, deixa eu trazer aqui agora, Concel, a Casa da Pimenta, Teixeira de Freitas, R$25,50 o quilo da pimenta. Informação aqui que meu amigo Giovanni mandou agora de manhã, R$25,50. A Blend Coffee também pagando R$25,50 um quilo da pimenta, tá? O café fechamento de ontem fechou a Blend Coffee pagando R$1.040 na saca de 60 quilos, tipo 7,8 em média, tá? R$1.040 fechamento da Blend Coffee ontem à tarde. Entre R$1.040 e R$1.050. Os preços para o café estão girando nesse patamar. Entre R$1.040 e R$1.050. A arroba do cacau pelo o portal Mercado do Cacau girando em R$325 e dá R$1.300. Então realmente a FAEB está totalmente desatualizada em algumas questões, então não dá para confiar. R$1.300 em média a saca do cacau com 60 quilos. Vamos lá, agora são 7h30. Cadê meu amigo Kiko, está lá na audiência conosco. Obrigado, meu irmão. Ah, aqui tem preço da pimenta de R$26 aqui, a Gran Café, pagando aqui a R$26. Acabo de receber essa informação aqui agora. A Gran Café pagando R$26 no quilo da pimenta. Desde que atenda aquele padrão de qualidade, umidade, o nível de pureza, tudo certinho, tem que ter aquele padrão. Pimenta mofada, pimenta verde, esse negócio não vai conseguir esse preço. Então tem que ter aquele padrão dentro dos critérios que nós já informamos aqui. Sempre a gente costuma informar aqui ao longo do programa Café Cural, tá bom? Trazendo daqui a pouco também os relatórios da Feira do Produtor Rural, que depois do resumo final já ultrapassamos os 42 milhões de reais em negócios até o fechamento. Nós contabilizamos 39 milhões e 600 e poucos mil, e aí depois de apurados os números, os clientes que ainda faltavam trazer o seu relatório, na atualização, passando de 42 milhões de reais em negócios realizados aqui durante a Feira do Produtor Rural, negócios comprovados, tá? Foi auditado, vistoriado e está aqui à disposição de qualquer órgão que quiser fazer uma vistoria para entender como que é o critério, como que nós temos o controle por tudo isso daí, está à disposição para quem quiser vir aqui. Ainda dá tempo, estamos aqui ainda no estande da Café Rural ao longo dessa semana, vai ser o último a ser desmontado, nós estamos transmitindo o programa daqui. Então, quiser passar aqui para entender como que é o nosso sistema, para vistoriar papelzinho, ligar para o cliente, confirmar, CPF, está tudo aqui à disposição. Então, não são números fantasiosos, são números reais de negócios que nós geramos ao longo desses 3 dias da sexta edição da Feira do Produtor, que superamos em 15 milhões o ano passado. Das 15 milhões, é isso? 23 milhões, mais do que isso, entendeu? Mais do que isso, a superação do ano passado, menos 23, 19 milhões. 19 milhões a mais que o ano passado. Superamos em 19 milhões os negócios de 2025. Lá foram 23 milhões e este ano chegamos à marca dos 42 milhões depois de apurar os últimos números, os últimos relatórios enviados. Muita negociação acontecendo ali ainda. E aí, depois de atualizados, superamos então os 42 milhões em negócios durante essa sexta edição da Feira do Produtor Rural. Marcou de vez como o maior evento de negócios comprovados no extremo sul da Bahia. Repito, não são números fantasiosos, não são estimativas, são negócios reais, comprovados com as notas, com tudo o que exige, e nós temos tudo isso para comprovar. Então, são negócios reais. A gente não brinca com essa questão de número para a gente não ficar mentindo para nós mesmos, entendeu, pessoal? Então, e isso é uma informação extremamente importante para o nosso setor. Muitos negócios. É o maior evento de negócios, graças a Deus, aos expositores e produtores que entenderam as oportunidades que tem à disposição deles aqui na Feira do Produtor Rural. Vamos trazer agora o nosso bloco, na próxima sequência, pressão sobre o boi gordo em algumas praças, a nível de Brasil, a nível de Bahia. A gente traz as últimas atualizações e as últimas informações da Feira do Produtor já no próximo bloco.
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Não foi uma resposta, não. Bom dia. Ela semana atrás para a gente o relatório completo. Não, calma. Só quero saber o resultado dos frutos. Depois a gente passa o relatório. 7h40, estamos ao vivo com o programa Café Rural, meu amigo Giovanni. Cadê? Pronto. Perfeito, Giovanni, meu amigo Giovanni. Vamos fazer, Giovanni. Já vamos fazer, vamos já tomar as providências. Mano. Te retorno daqui a pouquinho. 7h41, nós estamos aqui. Pessoal da Piana. Agora, microfone. Eu estou vendo aqui que. Eu subi aqui. Pessoal da Piana fazendo a retirada aqui dos tratores. Muitos deles já foram para os seus proprietários, pronta entrega. E foram negócios, negócios e negócios nessa sexta edição da Feira do Produtor. Nós estamos numa região que tem uma vocação natural para o agro, um setor que o incentivo não precisa de muita coisa. Segurança jurídica, cuidar das estradas. O produtor, o restante, ele toma conta, ele vai. Sabe? E quem não se atentou ainda para as grandes oportunidades que o agro oferece, gente, abra os olhos. Eu estava vendo que o sindicato aqui estava oferecendo vaga para treinamento, faça o curso. As lojas estão precisando de operadores de máquinas, que estão pagando bem, operadores de drone. Tantas oportunidades nós temos no agro e que estão pagando os melhores salários da região. Sabe? A turma que põe o café, a turma que está trabalhando no café, estão ganhando muitíssimo bem, a gente sabe dos números, tem muita oportunidade. E a feira esse ano, eu confesso para vocês que eu fiquei encantado. Não dá vontade de desmanchar. O clima estava tão gostoso, estava tão bom na feira, que nós poderíamos ter estendido ela por mais uma semana. Mais uma semana de negócios. Ainda ia gerar muitos negócios. Se nós tivéssemos mais, ao longo dessa semana, os estandes funcionando aqui, eu estou pensando que acho que da próxima vamos ter que fazer uma semana de feira, viu? Estou pensando, não sei se o time aguenta, mas tem que ser uma semana, tem que ser uma semana. Estava muito gostoso, muito gostoso. A gente controlar aí durante alguns dias com mais tranquilidade, barrar mais a bebida, que o povo difícil de mandar embora, viu, gente? O negócio estava tão bom que o povo não queria ir embora. O último dia nós ficamos aqui até 4h30 da manhã, conversando sobre os números. Os vendedores davam eufóricos com tanto que venderam, como que bateram as metas. Os meninos estavam celebrando aqui, o carro batia a meta de 6 meses para frente, eu já estou liberado. Tudo aí na feira. Então nós ficamos muito felizes, olhando os números de cada empresa. Foi comercializado, graças a Deus. Já conversando com o pessoal da Fiat, ano que vem, com a permissão de Deus, se as condições continuarem favoráveis, nós vamos sortear uma Fiat Toro, esse ano foi a Fiat Strada, o próximo ano vai ser uma Toro. Vamos subindo a régua devagarzinho, vamos subindo, começamos com a moto, segundo ano com a moto, passamos para uma picape. Nosso sonho era colocar um trator, né? Tinha muita vontade de colocar um trator. O problema do trator é que nós temos inúmeras empresas de trator. Aí, qual trator nós vamos sortear? Porque se a gente coloca de um, o outro vai ficar chateado, a não ser que a gente reúne as empresas expositoras, faz o sorteio para ver de qual trator que nós vamos sortear. Aí essa que participou, né, já vai fazer um sorteio. Vamos ter que buscar um jeito. Pessoal, calma, bota um trator, bota um trator. Vamos trabalhando. Vamos trabalhando aos poucos. Daqui a pouco a gente coloca uma picape mais um trator. Acho que tem que deixar o crescimento do evento e aos poucos, a gente indo aos poucos, esperar os melhores momentos. Mas na hora que o momento estiver oportuno, nós vamos colocar sim. Além de um carro, nós vamos colocar também um trator, moto e o mais que for preciso para impulsionar cada vez mais os negócios na Feira do Produtor Rural, que é sem dúvida o maior evento de negócios. Nós temos vários eventos importantes para o agro.
mas o que nós focamos muito, que nós somos pioneiros no evento técnico de negócios. Aqui no extremo sul da Bahia é o primeiro evento técnico de negócios. Nada de show, deu uma modazinha de viola, mas é Paulo Goldin, Anderson Paulo, desde a primeira edição. São os mesmos que a gente não fomenta essa parte de show, fomentamos aqui a parte técnica de negócios. Negócios. E ano que vem vou apertar ainda mais as empresas por preços mais competitivos. Esse ano foi um ano muito top para comercialização de adubos, fertilizantes e adubos. Foi muito bacana. O setor vendeu muito, muito, muito, muito mesmo. Não foi pouco. Vendeu muito, sabe, pessoal? Graças a Deus. Aí mais de 15 milhões em adubos aqui na Feira do Produtor. Muitos tratores, mais de 40 tratores comercializados. Mais de 40 tratores também comercializados. Todo mundo com muitos negócios. Isso que nos chamou bastante a atenção. Meu amigo Giovanni, time da Concel, lá em Teixeira de Freitas, Casa da Pimenta. Meu amigo Renan, time da Eletro Rural, já está vindo tirar a parte elétrica aqui da área externa. Gileno já chegou aqui para... Já começou a desmontar nossa iluminação, radar nosso material, tudo certinho. Já carreguei meus ar-condicionados, tudo. E ano passado, depois do evento, nos roubaram aqui 10 aparelhos de ar-condicionado e 32 jogos de bistrô. Mas Deus está na mão de Deus, com um prejuízo forte de 50 mil. Mas Deus nos dá de volta. Ano passado, a gente não sabe exatamente qual período, é que entraram no nosso galpão e levar 10 aparelhos de ar-condicionado, tivemos

0: Sãozinha, arroba do boi. Eu estou puxando aqui esses últimos dados para ver como está a situação. A China, as estratégias, né? Praticamente estamos sem informação de preço do boi. 310, boiada boa, está girando aqui ainda no extremo sul da Bahia. 330 em Salvador, 320 em Luiz Eduardo Magalhães. Os preços do boi girando nesse patamar. O mercado bezerro está um pouco garrado, o pessoal preocupado com El Niño, todo mundo querendo reservar pasto, sabe? Então, é um mercado muito garrado, muito, muito, muito garrado mesmo. A gente vai acompanhando devagarzinho para ver o que, que vai acontecendo por isso daí. Agora, com esse novo relatório, hoje eu vou debruçar sobre o novo relatório do NOAA, quero ver o aquecimento atmosférico, se está indo de encontro com as águas do oceano, para ver realmente, e ver também a última análise do professor Luiz Carlos Molion, para a gente trazer a partir de amanhã, acredito que já tenhamos essas informações, e nós vamos debruçar amanhã sobre esse tema, aqui no programa Café Rural, trazendo essas últimas atualizações. Encerrando o programa Café Rural hoje um pouquinho mais cedo, Filipinho, ajeita aí, vai jogar o nosso bloco completinho aí, com nossos parceiros, que é o nosso time que já precisando da gente aqui para cuidar da desmontagem, e nós vamos com tudo desmontando a estrutura, temos essa semana para desocupar, na próxima semana a empresa que alugou esse galpão aqui já começam as obras, e aí pelo nosso contrato nós temos que entregar essa semana, então tem muito trabalho pela frente, que Deus nos guarde, nos proteja, e amanhã estaremos de volta em mais uma edição do Café Rural.
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1: Ai, ai, bom dia, gente. Ó, terça-feira, que tempinho gostoso é esse? Mas é da chuva, né? Que passou na região aí, pela região de Onápolis aí. Meu irmão, está um tempinho gostoso, tempinho gostoso. Graças a Deus, é uma vítima. E a gente segue por aqui no Manhã Mais, no oferecimento de Móveis em Ares, lugar gentilício. 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E a Blink Jeans está com a gente. E aí, tá tudo bem com você? Tudo tranquilo? Ok, vou botar um galo aqui. Ai, meu do cavalo. Tá bom, Manhã Mais, aqui na 99 FM. Vamos lá, 3031-0099. Pra você mandar mensagem, voz e texto pra quem quiser. Tá? Desejamos um dia assim especial. A gente já tá na luta aí, ó. Vai dar tudo certo, vai dar tudo certo. Vamos enfrentar a vida com força, com raça. Que no final dá tudo certinho, tá bom? Começando com o Survive. 8h21.

0: terça-feira, dia 14, 14 de julho do ano de 2026. Segura aí que eu já volto, já trago as primeiras informações que está rolando no mundo. Esse clima tenso entre Irã e Estados Unidos, meu Deus do céu. O governo iraniano até quer lançar uma lei, um projeto de lei que tenta dando grana, né, para recompensa para quem matar o presidente dos Estados Unidos. Eu, hein?
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2: Daqui a pouquinho a gente já traz as primeiras previsões astrológicas pra hoje, tá bom?

0: Muito obrigado.
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3: Oi, uma ótima terça-feira para você. Sou Luana de Oliveira, chegando com o nosso horóscopo. Áries, Touro e Gêmeos.
2: Áries.
3: Ariano, este é um desses raros momentos em que a alma se sente segura, capaz de enfrentar os demônios hediondos do inferno, sem nem sequer verter uma gota de suor. Este é um momento de coragem ou de inconsciência também. A cor para hoje é o dourado.
2: Touro.
3: Oi, Touro. O dinamismo há de ser aproveitado para você se inteirar de tudo que anda acontecendo e que afeta seus planos, mesmo que de forma tangencial. Observe ao seu redor e repare nos sinais que a vida lhe transmite. A cor para hoje é o vermelho.
2: Gêmeos.
3: Oi, Gêmeos. Pela lógica, tudo dará errado. Mas, pela intuição, cometer erros seria melhor do que continuar esperando por uma ocasião que provavelmente nunca virá a acontecer. Siga em frente e não se preocupe com nada. A cor para hoje é o laranja. Daqui a pouquinho, Câncer, Leão e Virgem.
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0: Bom demais, Brasil.
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12: A gente está de volta às 10h21.

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2: Agora tem João Bosco e Vinícius, que é Mari Fernandes.
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0: Pra cima e faz barulho aí, Fortaleza, por gentileza, vai.
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2: Já estamos chegando por aqui com o resumo da novela das 7 da Rede Globo. Coração acelerado, atenção para hoje, segunda-feira. Thalita pede que Tino registre o olhar apaixonado de João Raul para agrado. Valmir conta sua história com João Raul para Irene, que se emociona. Sinara ajuda Nayane a armar outra arapuca para agrado e Eduarda, e Palhares desconfia. Gael é libertado do quarto que estava preso no navio e beija Nayane. Alaor planeja se casar com Zuzu. Thalita e Tino tomam o chá adulterado por Nayane sem querer e perdem a voz.
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1: Oiê, hoje é terça-feira, dia de batata frita com cheddar e bacon. Que tal, tá afim? Eu sou a Kelly Gomes e chega pra cá pra anotar essa receita. Você vai precisar de 400 gramas de batata palito congelada, 4 colheres de sopa de queijo cheddar fresco ralado, 2 colheres de sopa de leite e 100 gramas de bacon picado em cubinhos. Para o preparo, você vai começar fritando o bacon picado até que ele fique bem douradinho. Retira da panela e coloca num recipiente com papel toalha. Numa panela, você coloca o óleo e que seja o bastante para cobrir as batatas. Esquenta o óleo por aproximadamente 5 minutos, frita as batatas congeladas até que elas fiquem douradas, retira, coloca num recipiente com papel toalha. Num recipiente à parte, você vai colocar o queijo cheddar e o leite. Leva para o micro-ondas por 30 segundos, mistura ou então leva ao fogo baixo até derreter. Despeje o queijo cremoso na batata e por cima você vai e coloca o bacon frito. E tá aí, ó, batata frita com cheddar e bacon, que é uma delícia. E esse foi o nosso Aroma e Sabor dessa terça-feira. Te espero amanhã para mais uma receita. Tchau, tchau.
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1: Você está acompanhando a novela Quem Ama Cuida? Então, aqui na sua rádio, o resumo de novelas vai antecipar tudo que rola hoje à noite. Então, hoje, terça-feira, Tereza acusa Ademir de ter comprado testemunhas para condená-la. Nancy diz a Laurentino que terá que ter paciência para conquistar a confiança de Camilo. Pedro chama Bruna pelo nome de Adriana. Rosa ameaça Pilar a fim de proteger a família de Adriana. Laurentino conta a Nancy sobre sua paixão por Silvana quando eram jovens. Adriana consegue um trabalho em um salão de beleza. Fábio e Ulisses fazem as pazes. Bruna e Carmita reagem quando Pedro afirma que não vai à festa de aniversário do pai. Nancy e Adriana se reencontram.
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3: Quando falamos em bater a meta de proteínas, a maioria das pessoas pensa imediatamente no peito de frango grelhado. Mas focar em um único alimento deixa a sua dieta monótona e pobre em outros nutrientes. Você pode e deve variar as suas fontes proteicas. Excelentes opções incluem os peixes, os cortes magros de carne bovina e suína, os ovos e os queijos brancos. Para quem prefere opções vegetais, o feijão, a lentilha, o grão de bico e o tofu são alternativas fantásticas que entregam saúde e sustentabilidade ao mesmo tempo. Variar é sempre bom para não enjoar.
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0: 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Meu Deus do céu, que isso? 11h46, eu vou fechar o programa. Sivaldo Miranda tá chegando com o Tribuna Popular. É uma terça-feira espetacular, diferente de todas. Possa ser assim um dia especial para você também, tá bom? Aproveite bastante. 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Laboratório Carvalho, Nova Clínica, também tá com a gente, a Blink Jeans, tá bom? Um beijo pra todo mundo, papo sério chegando e a gente se fala amanhã às 8 da manhã.
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2: Olá, pessoal, tudo bem? Uma excelente terça, dia 14 de julho, é dia do propagandista de laboratório e também dia da liberdade de pensamento. Você sabia que o seu corpo possui um relógio biológico interno que nunca para? É o chamado ciclo circadiano. O período de 24 horas que regula o organismo. Ele controla processos vitais como o metabolismo, o ritmo do sono e o estado de vigília. Sua principal influência vem da exposição à luz que recebemos ao longo do dia. O cérebro identifica se é dia ou noite e passa a produzir hormônios específicos. O cortisol nos mantém despertos e ativos, enquanto a melatonina prepara o corpo para o descanso. Porém, rotinas desreguladas e noites mal dormidas podem quebrar esse equilíbrio perfeito. Trabalho noturno, insônia, refeições tardias e viagens com fuso horário geram distúrbios. O resultado disso aparece na forma de cansaço excessivo, dores de cabeça e irritabilidade. Cada indivíduo tem o seu próprio ritmo, sendo classificado como matutino ou vespertino. Mudanças bruscas de hábito, gravidez, menopausa ou uso de remédios alteram o relógio. Até mesmo condições de saúde, como as doenças de Alzheimer e Parkinson, afetam o ciclo. Se você sente os reflexos dessa desregulação, é hora de buscar ajuda profissional. Um médico pode indicar estratégias eficientes para reajustar o seu ritmo natural. Sincronize a sua rotina, durma melhor e conquiste muito mais qualidade de vida. O Papo Sério de hoje fica por aqui. Até o próximo.
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0: França versus Espanha. Muitos números e histórias para os dois lados. Inep divulga a primeira etapa do Rivalida 2026 para médicos. Covid-19, Anvisa determina a atualização das vacinas para acompanhar variantes em circulação. Novo sistema de farmácia municipal reforça organização no atendimento de Prado. Caravela sediará terceiro encontro nacional de batizado e troca de cordas da Escola de Capoeira Cultura Ginga. Moraes barra visitas de Flávio Bolsonaro ao pai por 3 meses. Renan Santos chama Moraes de marqueteiro e cabo eleitoral de Flávio Bolsonaro. Lula chama Trump de pirata por cobrança de taxa em Hormuz. Eduardo Bolsonaro volta a defender a eleição de ACM Neto da Bahia. Alexandre Garcia comenta os principais acontecimentos.
1: No nosso encontro de hoje eu vou falar sobre um caso de processo contra chamados influenciadores que faziam propaganda ou fazem para as bets. Um jogador viciado está cobrando 100 mil de indenização por propaganda enganosa. Tem mais de 10 mil ações na justiça já de briga por causa de propaganda enganosa das apostas digitais. Vou falar também sobre aquela promotora que numa reunião de conselho tutelar no Rio ficou furiosa porque alguém leu um poema ou declamou um poema de fundo religioso. Ela disse que o Estado é laico, que isso não pode ser feito. E, no entanto, o Supremo tem um crucifixo no plenário, a Constituição, os constituintes dizem aqui no preâmbulo da Constituição que reunidos sob a proteção de Deus, no dinheiro, na nota de papel do Brasil, está escrito Deus seja louvado. Eu acho que a promotora, pelo menos, o dinheiro talvez ela tenha visto, né? Mas a Constituição acho que ela não viu, porque está no artigo 5º, está no artigo do casamento, que o civil se equivale ao religioso, está a garantia para os templos, só diz que o Estado não pode criar religião nem construir igreja por conta própria, né? Detalhes daqui a pouco no nosso encontro diário. De Brasília, Alexandre Garcia.
0: Você vai conferir também aqui no Tribuna: tempestade com ventos fortes causa destruição e transtornos em Eunápolis. Frente fria coloca em alerta litoral da Bahia e Espírito Santo. E aí a gente vai saber também como está a situação, qual é a expectativa para Itamaraju, se está nessa rota, pelo menos da frente fria já está. Agora que resta saber se existe um alerta para Itamaraju através da Defesa Civil.
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0: Terça-feira, 14 de julho de 2026. Agora, 12:04 na 99 FM. Estamos no ar com mais uma edição do Tribuna Popular. Aqui começa o nosso encontro com você e a notícia. Nós noticiamos os fatos como eles acontecem. Notícia que a gente trata sempre com muita responsabilidade. 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

0: Desculpe deixá-los esperando um pouquinho, é que a gente tá recebendo aqui as notícias, né? E tudo na base da correria, notícia de Unápolis, notícia de Salto da Divisa, depois do temporal desta noite de segunda-feira, nessas duas cidades, Unápolis é aqui, pertinho do nosso vizinho aqui na Bahia, e Salto da Divisa já é ali na divisa Bahia com Minas, já fica no lado mineiro. E lá, por lá, teve até chuva de granizo na região de Salto da Divisa. Daqui a pouquinho as informações. A gente começa essa edição do Tribuna Popular falando de esporte. França e Espanha. Muitos números e histórias para os dois lados. É o que a gente vai conhecer agora através do comentário de Nivaldo de Silo.
1: Os dois lados têm motivos para acreditar. Os dois lados têm motivos para fazer desse duelo histórico. Espanha e França lutam por uma vaga na final da Copa do Mundo de 2026. Vai ser nesta terça-feira, às 16h, em Dallas, nos Estados Unidos. A França está muito perto de se despedir de Didier Deschamps, um caso raríssimo de um personagem que já foi campeão do mundo como atleta e como treinador. Assim como nosso Zagallo e o alemão Franz Beckenbauer. Deschamps conquistou a Copa do Mundo como jogador em 1998, na final contra a seleção brasileira. Ele que assumiu o comando técnico da equipe francesa em julho de 2012, tem feito um trabalho brilhante. Foi campeão em 2018, vice em 2022 e agora é forte candidato ao título outra vez. E já avisou que deixa o comando ao final da participação francesa nesta Copa. A Espanha do comandante Luis de la Fuente está sem perder a 37 partidas oficiais, mas pode ultrapassar uma marca histórica diante dos franceses em plena Copa do Mundo. Além de chegar à terceira final do torneio na sua história, antes tinha ido à decisão em 1950 e em 2010, a seleção espanhola pode também alcançar o recorde absoluto de invencibilidade entre seleções da história do futebol. Segundo dados da Federação Espanhola de Futebol, com a vitória por 2-1 sobre a Bélgica nas quartas de final, a equipe alcançou a marca de 37 partidas oficiais consecutivas sem derrota. Nesse período, a Espanha somou 30 vitórias, 7 em empates, 96 gols marcados e 26 sofridos durante a Copa do Mundo, Eurocopa e Liga das Nações da UEFA, incluindo eliminatórias e fases iniciais. A série começou em 15 de junho de 2023, com uma vitória por 2-1 sobre a Itália na semifinal da Liga das Nações. Desde então, a seleção espanhola conquistou a Liga das Nações de 2023, venceu a Eurocopa em 2024 e chegou à semifinal do Mundial deste ano, ainda sonhando com o título. Em publicação divulgada neste domingo, a Federação do País classificou a sequência como a maior série invicta da história. O reconhecimento da marca gera uma diferença de critério em relação ao recorde mais conhecido do futebol de seleções. A Federação Espanhola diz que a Itália esteve invicta por 31 jogos. A UEFA, porém, contradiz a estatística espanhola ao dizer que a Itália também esteve por 37 partidas sem perder entre 2018 e 2021. A campanha da Azzurra reuniu também 30 vitórias e 7 empates, incluindo partidas oficiais e amistosos, até ser interrompida justamente pela Espanha, que venceu por 2-1 a semifinal da Liga das Nações em outubro de 21. Antes da atual geração, a melhor sequência da Espanha havia sido registrada entre 2007 e 2009, quando a equipe alcançou 37 jogos sem perder e conquistou a Eurocopa de 2008. A marca foi igualada pela seleção de Luis de la Fuente durante a Copa atual. Agora, diante dos franceses, os espanhóis terão a oportunidade de estabelecer um novo recorde isolado de invencibilidade em jogos oficiais. Levando em consideração que a vaga pode ser decidida até nos pênaltis, tem muita emoção em jogo para franceses e espanhóis, que aguardam argentinos e ingleses, que se encaram no dia seguinte. A maior Copa da história está gigante também em emoção. Três seleções brigam ainda pela artilharia nos jogos que ainda restam. O francês Mbappé e o argentino Messi têm 8 gols cada um. Os ingleses Bellingham e Harry Kane têm 6 cada e tentam chegar. Vamos aguardar. Da agência de rádio Mais News, Nivaldo Nessil.
0: Muito bem, Nivaldo, muito bem. Vamos aguardar, né? O negócio é aguardar. Agora, meio-dia e 11, na 99 FM. 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Meio-dia e 12, na 99 FM, falando agora de saúde, o Instituto Nacional de Estudos e Pesquisas Educacionais Anísio Teixeira, o INEP, divulgou o resultado da primeira etapa do Exame Nacional de Revalidação de Diplomas Médicos expedidos por instituições de educação superior estrangeira, o Revalida 2026-1. A divulgação ocorreu após a apreciação dos recursos interpostos pelos candidatos que discordaram do resultado preliminar, conforme previsto em edital. Segundo a Agência Brasil, os resultados podem ser encontrados diretamente na página do participante do sistema Revalida. Ainda falando de saúde, Covid-19, Anvisa determina atualização das vacinas para acompanhar variantes em circulação. A matéria nós vamos conferir agora com a repórter Bianca Mingotti.
2: A Agência Nacional de Vigilância Sanitária, a Anvisa, determinou a atualização da composição das vacinas contra a Covid-19 utilizadas no Brasil para acompanhar as variantes da doença em circulação. A medida foi publicada no Diário Oficial da União por meio da Instrução Normativa número 454 de 2026. Pela nova regra, as vacinas deverão ser monovalentes e conter preferencialmente a variante LP.8.1 ou antígenos derivados da cepa JN.1, como XFG ou NB.1.8.1. Também poderão ser utilizadas outras formulações que comprovem eficácia ou ampla resposta de anticorpos contra as variantes em circulação. A diretora da Anvisa, Daniela Marreco, afirmou que o aumento recente de casos de síndrome gripal associados à Covid-19 reforça a necessidade de manter as estratégias de vacinação atualizadas no país. A norma prevê um período de transição. As vacinas produzidas antes da atualização, inclusive as que já foram distribuídas, poderão continuar sendo utilizadas por até 9 meses após a aprovação das versões atualizadas pela Anvisa. Os fabricantes com vacinas fora da nova composição deverão solicitar a atualização do registro à Anvisa. O pedido deverá incluir informações sobre qualidade, produção, imunogenicidade e, quando necessário, dados de segurança e eficácia. A instrução normativa entrou em vigor na data da publicação e revoga a norma anterior, editada em março deste ano. Com informações da Anvisa, Bianca Mingotti.
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0: Daqui a pouquinho aqui no Tribuna, vamos falar de... Tem mais saúde aqui no Tribuna. Tem uma equipe da farmácia Indiana que virá aqui no programa. Vamos saber do tempo que fez um estrago em Salto da Divisa, também em Eunápolis. Temos os nossos colaboradores dessas duas cidades que estão, vão entrar em contato com a gente. Vamos saber como está a situação aqui em Itamaraju, a expectativa para Itamaraju. Tudo isso você vai acompanhar daqui a pouquinho aqui no Tribuna.
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1: 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Gente, eu tô recebendo aqui outras informações que em Itaém, lá em Batinga, né? Batinga é o quê? É município de Itaém, né? Houve uma destruição lá, árvores caídas, imóveis destelhados, vias interditadas, danos à infraestrutura marcaram a noite desta segunda-feira lá em Batinga. Equipes atuam para avaliar os prejuízos e prestar assistência à população. As informações que chegaram aqui pra gente já chegaram aqui no nosso sistema. Daqui a pouquinho teremos mais informações sobre o tempo. Agora 12:24 na 99.

0: Agora, meio-dia e 25 na 99 FM. Gente, a destruição, tava falando há pouco instante, de destruição provocada pelo tempo. Eu tô recebendo aqui no estúdio da 99 FM o coordenador de defesa civil em Itamaraju, meu amigo Naman Falcão. Convidei ele aqui pra gente falar sobre como é que tá a situação, a expectativa, já que as informações que nós temos, que há um alerta para toda essa região aqui, Baixo Extremo Sul, e também para a região aí do Espírito Santo. Mas eu quero saber como é que tá a situação aqui em Itamaraju, qual é a expectativa para Itamaraju. Naman, boa tarde.
1: Boa tarde, Evaldo Miranda, boa tarde, ouvinte do Tribuna Popular. Como é que você tá, meu comando?
0: Tudo bom, né? Tudo bem,
1: graças a Deus. Graças a Deus, que bom, meu amigo.
0: Não perde a mania de me chamar de meu comando, mas vamos lá.
1: Eu achei que você ia brigar comigo, eu chamei de senhor.
0: Tá bem, mas tá tranquilo.
1: Pronto, comando você sempre será.
0: Como é que tá a situação? Teve destruição em Eunápolis, teve destruição em Salto da Divisa, né? E tenho agora informação que lá em Batinga, me parece que é município de Itaém também, houve uma destruição lá por conta de 200 sortes.
1: Isso.
0: Itamaraju tá nessa rota, meu amigo?
1: Meu amigo, a gente nunca quer criar alardes, né? Pra não assustar a população.
0: Sim.
1: Mas, diz que a prevenção é o melhor equipamento que nós temos.
0: Sem dúvida.
1: Então, é sempre bom alertar a população, que possa ser que aconteça, possa ser que não.
0: Sim.
1: Então, na prevenção, você consegue se antecipar para evitar futuros constrangimentos e também futuras, como posso dizer, aquelas coisas que a gente não quer, né? Que é a questão de acidentes, né? Envolvendo pessoas e tudo mais. Uhum. Porque bens materiais a gente recupera.
0: É verdade.
1: Mas o nosso bem maior sempre será a vida.
0: A vida, sem dúvida.
1: Então, nós estamos em alerta laranja, né? Que significa o alerta aí de perigo potencial.
0: Uhum.
1: Possa ser que isso possa ser evoluir para uma escala maior, né? Que pode ser o alerta vermelho, que é o grande perigo, bem como também pode retroceder, que é o alerta verde. Então, a gente sempre fica mais atento em relação a isso. Tanto é que quando a gente recebe esse tipo de alerta no nosso grupo aqui dos coordenadores de defesa civil dos municípios do sul, extremo sul da Bahia, bem como também a região árida lá para cima, né? Itiro Sul e tal, enfim. A gente fica sempre em alerta e a gente não sai da cidade, Sivaldo. E costuma passar esses alertas para a população. Como a gente está fazendo agora, eu quero até agradecer pelo espaço que nos foi cedido, para que a gente possa estar batendo esse papo com a população e alertando para que eles fiquem, se resguarde de uma situação como essa.
0: Você certamente está sempre em contato aí com os serviços de meteorologia, que tem esse trabalho de deixar principalmente a defesa civil, os órgãos de defesa civil atentos.
1: Sim.
0: Nessa, talvez, perspectiva que eles estão fazendo, há risco de termos temporal aqui em Itamaraju?
1: Sempre tem. Quando fala perigo potencial, dependendo da condição dos ventos, ele sempre pode se, como eu te falei, pode evoluir para uma escala maior, que é o grande perigo, uhum. Bem como pode retroceder, porque as nuvens carregadas, elas costumam ficar alojadas em uma determinada região.
0: Uhum.
1: Infelizmente, a noite passada foi na região de Eunápolis, né, Porto Seguro ali, e alguns distritos também que compõem ali aquele município. Só que os ventos estão soprando para o lado de cá. Né, Itabela, inclusive, eu recebi ainda há pouco uma ligação de alguns componentes da Defesa Civil do Estado estão passando, né? Estão de passagem de Itabela para aqui, para Itamaraju, estão indo para Caravelas. E aí falou, na estrada, muitas árvores caídas, né? Enfim, então, vamos ficar ligado aí. Eu falei, beleza. Então, é sempre bom manter esse alerta, né?
0: Uhum.
1: Falo tanto meteorológico, bem como também esse alerta de consciência, que é o melhor alerta que nós temos, viu, Sivaldo?
0: Certo.
1: Você tem uma sociedade consciente dos perigos que nós estamos correndo diante de uma situação como essa, que nós não queremos, mas é como eu te falei, a prevenção é sempre o melhor equipamento que nós podemos usar.
0: Tá certo, então. Então a população tem que ficar atenta, não é isso? Não é? Atento. Porque o melhor remédio, como você disse anteriormente,
1: é a prevenção.
0: É a prevenção.
1: Okay? E aqui lá vai alguns alertas que nós devemos tomar diante de um temporal. Tá chovendo, começou, você viu ali que tá um vento forte, nunca estacionar carro embaixo de árvore, nunca utilizar celular conectado à tomada, porque nós temos descarga, né, elétrica e tudo mais que pode trazer um transtorno para você, para sua família. Nunca ficar próximo a áreas de risco, como barrancos, né, que é os taludes, pode ter deslizamento aí, pode ter encharcamento de solo, tem instabilidade, enfim. tá viajando também, tem muito vento e tal, a gente nunca sabe, pode cair uma árvore na estrada, para, se abrigue em um local seguro, nunca fique debaixo de marquise também, você lembra o que aconteceu da última vez?
0: Pois bem.
1: É, então sempre esses alertas, é sempre válido, Sivaldo, sempre válido. Então, muito obrigado pelo espaço, meu amigo.
0: E eu vou lembrar você o seguinte, ó, qualquer coisa estamos aqui à disposição.
1: E nós também da Defesa Civil, né?
0: Qual o número?
1: Por meio 9, muito bem. 998029275. Repetindo, 73998029275. Nosso prefeito tem dado toda a condição para que a Defesa Civil de Itamaraju esteja trabalhando em conjunto com as outras secretarias também, para que a gente traga uma resposta em meio a qualquer situação adversa que nós tenhamos aqui no nosso município. Hoje nós temos uma gestão que se preocupa em cuidar de gente. É servir, cuidar e viver.
0: Muito obrigado, Amã. Agora, meio-dia 31 na 99 FM. Bom. Uma forte tempestade acompanhada de ventos intensos atingiu Nápoles na noite desta segunda-feira, provocando diversos estragos em diferentes pontos da cidade. O temporal causou alagamentos, destelhou imóveis, derrubou árvores e comprometeu o tráfego em várias vias. Eu vou chamar direto de Nápoles, Fávero Moraes, que tem mais informações sobre esse temporal que caiu na noite passada em Eunápolis. Alô, Fávero, boa tarde.
2: Muito boa tarde, Sivaldo Miranda, boa tarde, ouvintes aí da 99 do programa Tribuna Popular. Pois é, Sivaldo, uma forte tempestade atingiu aqui o município de Eunápolis na noite de ontem, por volta das 23 horas, provocando inclusive ventos intensos, raios, trovões e chuva forte, Sivaldo. O temporal deixou aí diversos bairros sem energia elétrica e causou prejuízos em diferentes regiões da cidade. Os impactos, Sivaldo, foram registrados nos quatro cantos do município. Residências sofreram inclusive danos, árvores e galhos foram arrancados pela força do vendaval, enquanto ruas, avenidas e praças, Sivaldo Miranda, ficaram cobertas por entulhos e vegetação em vários pontos. Moradores, inclusive, relatam aí transtornos causados pela falta de energia e também pelos estragos provocados aí por esse grande temporal. Infelizmente, a cidade de Eunápolis amanheceu com toda essa problemática, Sivaldo. Inclusive, prédios públicos também foram afetados, principalmente unidades escolares, que registraram aí danos em suas estruturas. Até o início da manhã de hoje, Sivaldo, equipes iniciavam aí o levantamento dos prejuízos para avaliar a extensão aí dos estragos. A Prefeitura de Eunápolis, por meio da Secretaria Municipal de Serviços Públicos, deverá intensificar os trabalhos de limpeza e também desobstruir aí as vias públicas, além da remoção de árvores caídas e demais resíduos deixados aí por esse temporal. Infelizmente, Eunápolis passou essa noite por essa situação. Alguns postos de gasolina, inclusive, foram arrancados e jogados longe os seus tetos. Fávero Moraes, direto de Eunápolis, para o programa Tribuna Popular, com ele, Sivaldo Miranda.
0: Muito obrigado, Fábio. Bom, nós temos outras informações a respeito de Eunápolis, a gente chama daqui a pouquinho. Agora eu vou até Salto da Divisa com Alex Oliveira. Esta noite teve chuva, ontem à tarde teve chuva de granizo em Salto da Divisa. Alô, Alex, boa tarde.
3: Boa tarde, Sivaldo, boa tarde, ouvintes da Rádio 99 FM. Boa tarde a todos que acompanham o jornal Tribuna Popular. Falamos direto de Salto da Divisa, onde um temporal de ventos fortes e granizo assustou moradores em Salto da Divisa e causando prejuízos, Sivaldo. Salto da Divisa viveu momentos de medo na tarde desta segunda-feira após um temporal, né? Sivaldo, a chuva acompanhada de ventos muito fortes e queda de granizo durou entre 10 e 15 minutos, mas foi o suficiente para provocar diversos estragos na cidade, né? Há relatos de moradores e a nossa reportagem também acompanhou, né, moradores aí relatando momentos de apreensão enquanto os ventos estavam aí, destelhavam residências e derrubavam árvores, principalmente na orla da cidade. O que a gente vê pelas ruas da cidade são caros, principalmente na orla da cidade. O que a gente vê pelas ruas da cidade são casas destruídas, descobertas. Graças a Deus, Simvaldo, não teve vítimas, né? Mas os danos materiais foram muitos, né? A forte tempestade também atingiu prédios públicos, causando aí danos aos telhados do Laboratório Municipal

0: de Sal da Divisa e também do Hospital Senhor do Bonfim, Sivaldo. A orla da cidade ficou totalmente destruída e árvores arrancadas pela raiz. Logo após o temporal, equipes da Prefeitura Municipal de Sal da Divisa iniciaram aí uma força-tarefa para minimizar os prejuízos. Funcionários da Prefeitura correram contra o tempo para recuperar o telhado do laboratório, para evitar novos danos, né, que seja causado aí caso volte a chover novamente. Até o momento, não há informações oficiais, Osivaldo, de pessoas feridas. Autoridades seguem realizando aí levantamentos dos prejuízos causados pelo temporal na cidade, né? A Defesa Civil orienta a população que permaneça atento aí às condições climáticas, né? E evitar aí árvores, estruturas comprometidas e com risco de quedas, né? Durante aí novas ocorrências de ventos fortes. A gente apura também que a cidade ficou bastante suja. Sivaldo, essas são as informações que a gente passa aí para 99 FM. Alex Oliveira, direto de Salto da Divisa.
1: Muito obrigado, Alex. Agora eu volto a Eunápolis. Renatinho do Xarope também tem informações atualizadas em Eunápolis. Alô, Renatinho, boa tarde.
2: Bom dia, Sivaldo Miranda, do programa Tribuna Popular da Rádio 99 FM de Itamaraju. Aqui é Renatinho do Xarope.com, trazendo uma atualização sobre a situação em Eunápolis. Meu amigo, um forte temporal atingiu a cidade durante a madrugada, acompanhado aí de ventos intensos que provocaram diversos estragos. Árvores caíram em bairros como Dina Borges, Urbis, no centro e também ali na região da Praça da Matriz. A força do vendaval destruiu fachadas de lojas, deixou parte da cidade sem energia elétrica e sem internet, além de destelhar várias residências em diversos bairros. Ao longo da manhã dessa terça-feira, o fornecimento de energia já foi restabelecido em parte do centro comercial, permitindo aí a retomada gradual das atividades comerciais. No entanto, alguns bairros ainda seguem sem energia. As equipes aí da Coelba trabalham para normalizar os serviços. A previsão do tempo aqui em Eunápolis é instável, com possibilidade de chuva e ventos fortes. Um abraço aí a todos os ouvintes da Rádio 99 FM. Aqui é Renatinho, do Xarope.com, trazendo as informações sobre o vendaval que atingiu Eunápolis.
1: Muito obrigado, Renatinho. Agora 12:38 na 99 FM, daqui a pouquinho aqui no Tribuna.
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1: Nesse instante teremos aqui um bate-papo com Caroline e Renato das farmácias Indiana, falando com a gente, passando algumas dicas sobre vacinação e muito mais aqui no programa Tribuna Popular. E ainda teremos Alexandre Garcia nesta edição.
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1: Agora meio-dia e 42 da 99 FM. 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A gente tava falando de saúde. Eu estou tendo a grata satisfação de receber aqui no estúdio da 99 FM a equipe das farmácias Indiana. Recebendo aqui Caroline, o microfone está ligado. Caroline, calma aí, calma. Caroline, e recebendo também o Renato e a do dinheiro, que é a Denise, né? Vamos lá. Boa tarde, gente, sejam bem-vindos.
16: Boa tarde. Caroline.
1: Caroline. Isso. Um pouquinho mais próximo do microfone, Caroline, por favor. Boa tarde pra você, tudo bem?
16: Tudo ótimo, graças a Deus.
1: Prazer recebê-lo aqui, tá? Renato, boa tarde, Renato.
17: Boa tarde, Zivaldo.
1: Vamos falar de saúde?
17: Ouvintes. Vamos falar de saúde.
1: Vamos lá. Vamos falar de saúde. Vou começar primeiro com o Caroline. A gente falar sobre a farmácia Indiana trabalha há mais de 6 anos com o serviço de imunização, possui mais de 50 salas de vacina espalhadas em Minas Gerais, Espírito Santo e Bahia. E agora inaugurando mais uma sala de imunização em nossa cidade. E como já falei, estamos com os farmacêuticos clínicos especialistas em imunização para esclarecer algumas informações importantes. Como já falei, Renato e Caroline, Caroline e Renato. Bom, começando por Caroline, quais as vacinas que vocês disponibilizaram ou disponibilizam?
16: Nós disponibilizamos vacinas do calendário infantil, adulto e idoso, que vai desde 2 meses de idade até mais de 60 anos. Vacinas que protegem contra meningite, pneumonia, herpes zóster, HPV, vírus sincicial respiratório, rotavírus, hepatite A, entre outras vacinas.
1: O Caroline, por que a vacinação ganha ainda mais importância durante o inverno?
16: No inverno, as pessoas permanecem mais tempo em ambientes fechados, com pouca ventilação. Isso facilita a transmissão de vírus respiratórios. A vacinação ajuda a reduzir o risco de infecção e complicação causada por diversas doenças.
1: Bom, quais são as vacinas mais importantes nesta época? Quem responde para mim é o Renato. Boa tarde de novo, Renato. Vai ficar
17: Boa tarde. Vai ficar bem
1: à vontade.
17: Certinho. Nessa época do ano, Sivaldo, as vacinas que merecem mais atenção são a vacina contra a gripe, né, a influenza, que é a principal vacina recomendada no inverno. Deve ser tomada todos os anos. E uma atenção especial, porque o vírus da gripe sofre alterações, né, mutações, e essas vacinas são atualizadas anualmente. Também temos a vacina pneumocócica, que protege contra infecções causadas pela bactéria pneumococo, que é causadora da pneumonia, da meningite, e é especialmente indicada para idosos e grupos de risco. Outra também que não pode ficar de fora é a vacina contra o vírus sincicial respiratório, o VSR, recomendada para determinados grupos, entre eles idosos e gestantes, conforme a orientação das autoridades de saúde. A vacina contra a coqueluche de TPA também é muito importante, especialmente para gestantes, ajudando a proteger os recém-nascidos.
1: Bom, quem deve ter atenção redobrada à vacinação?
17: Os grupos mais vulneráveis, Sivaldo, incluem crianças pequenas, né? Que vai de a partir de 2 meses até recém-nascidos, né? Também no hospital já se aplica algumas vacinas no primeiro dia, nas primeiras 12 horas. Idosos, gestantes, pessoas com doenças crônicas, como diabetes, doenças cardiovasculares e respiratórias, e pessoas com imunidade reduzida.
1: Ok. O que o idoso deve fazer para saber se está com a vacinação atualizada?
17: Sim, Valdo, o ideal...
1: Continua com você, né, Renato? Vamos lá.
17: O ideal é que ele procure uma unidade de saúde, levando a carteira de vacinação. Os profissionais poderão verificar se essas vacinas já foram aplicadas, quais faltam, e assim ele pode estar atualizando a sua carteira de vacinação.
1: Ô Caroline, responde para mim, quais vacinas fazem parte do calendário recomendado para os idosos?
16: É a vacina da gripe, que deve ser tomada todo ano, pneumonia também, vacina contra DT, que protege contra difteria e tétano, aplicada a cada 10 anos, herpes zóster, que protege contra a doença popularmente conhecida como cobreiro, e o vírus sincicial respiratório, que é contra a infecção grave causada por esse vírus, que é da bronquiolite.
1: Falou tudo?
16: Sim.
1: Falou tudo? Nossa, foi rápido, hein? Bom, quais as condições de pagamentos ofertadas hoje pelas farmácias indianas?
17: Assim, Valdo, nossas vacinas são acessíveis, não só no preço, como também nas condições de pagamento. Parcelamos em até 10 vezes, isso faz com que haja uma maior aderência à imunização, né? E que os clientes estejam cada vez mais ao alcance de manter sua imunização em dia.
1: O paciente que é atendido por vocês possui um acompanhamento pós-vacinação, Caroline?
16: Sim, possui sim. A gente faz um acompanhamento pós-imunização nas primeiras 72 horas após a aplicação da vacina, né? Para monitorar possíveis efeitos adversos e garantir a orientação adequada a esse paciente.
1: Bom, eu converso novamente com o Renato. Qual a disponibilidade de atendimento?
17: Sim, Valdo, o serviço de vacinação se estende durante todo o horário de funcionamento da loja, inclusive aos finais de semana. Estamos localizados no endereço ali da Praça Nações Unidas 590, ao lado do Banco Bradesco, né? Pode estar sendo agendado o horário conosco ou nos procure para sanar qualquer dúvida ou em relação ao cartão de vacina.
1: Muito bem, comecei aqui com os farmacêuticos clínicos, Renato e Caroline, das farmácias indianas. Vocês dois trabalham na mesma farmácia? Na mesma loja?
16: Na mesma loja.
1: A equipe é grande assim, é?
17: Nós temos dois farmacêuticos. A Caroline é a farmacêutica que fica mais durante o dia, né? Ela fica de 8 horas até as 16 horas. E nesse intervalo de tempo eu fico até o fechamento da loja.
1: Muito bem. É você que pega a rebarba mesmo.
17: Pega a rebarba.
1: Agora, me fala assim, isso aqui já é por minha conta. A gente está falando muito da questão de saúde, vacinação, e como é a sala de vacinação ofertada pelo grupo Indiana.
17: Vado, a nossa sala é uma sala totalmente dentro dos padrões que são exigidos. Nós temos uma câmara moderna de vacinação, com bateria para garantir que em queda de energia as vacinas continuem refrigeradas na temperatura correta. Nossa sala é climatizada, né? É especialmente para vacinas, né, e dá todo o conforto ao cliente e o paciente amigo.
1: Muito bem. Quero agradecer aqui, Caroline e Renato, também a Denise, por terem vindo aqui. Voltem mais vezes, tá?
16: Muito obrigada pela oportunidade. Esperamos todos lá, hein, para colocar a caderneta de vacinação em dia.
17: Exato. Qualquer dúvida, estamos à total disposição.
1: O atendimento lá na sua farmácia indiana continua impecável?
16: Impecável. Com
1: certeza. Muito bem. Sou cliente indiana, viu? Tá bom, obrigado, gente. Um abraço.
16: Um abraço.
1: Agora, meio-dia 49 na 99 FM. Falamos sobre vacinação aqui. Deixa eu aproveitar aqui o embalo. Aguarde só um minutinho aí que eu vou abrir a porta pra vocês. Vou falar aqui no ar mesmo. Eu tô precisando de um secretário aqui, viu, patrão? Mas vamos lá. Fala aqui de saúde. Eu recebi uma notícia aqui que eu acho bacana. Quando tem que criticar, eu critico. Mas na hora que tem que falar também coisas boas, eu falo também. Não meça esforços. A Secretaria Municipal de Saúde de Prado informando aí que está realizando a atualização cadastral dos usuários da farmácia municipal como parte da implantação de um novo sistema de gerenciamento da assistência farmacêutica. A iniciativa tem como objetivo tornar o atendimento mais organizado, ágil e seguro.

0: município. Aí, portanto, essa informação muito importante com relação à farmácia municipal de Prado. 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
0: Falar de política, Lula chama Trump de pirata por cobrança de taxa em Hormuz. Quem traz essa matéria pra gente é Yuri Hudson.
2: O presidente Luiz Inácio Lula da Silva criticou a proposta do presidente dos Estados Unidos, Donald Trump, de cobrar uma taxa de 20% sobre cargas que atravessam o Estreito de Hormuz, uma das principais rotas marítimas para o transporte mundial de petróleo. A declaração foi feita durante uma visita ao Instituto Mauá de Tecnologia em São Paulo, após Trump afirmar que os Estados Unidos assumiriam o papel de guardiões da região e que deveriam ser remunerados pelos custos com a segurança da passagem. Ao comentar a proposta, o presidente Lula classificou a iniciativa como incompatível com os princípios democráticos e criticou a possibilidade de lucrar com um conflito internacional.
3: Ele fez um tweet a Luiz Mercadante dizendo que ele vai desobstruir, mas cada navio que ele desobstruir, que ele tirar do estreito, o dono do petróleo tem que pagar 20% para ele. Isso antigamente chamava-se pirataria. Não é isso? Antigamente isso chamava de pirataria. Então, um Estado importante como o dos Estados Unidos, que eu acho que durante muito tempo combateu a pirataria, não pode agora virar pirata. Ou seja, ele não tem que cobrar, porque o Estreito de Hormuz é da responsabilidade deles. Ele não estava fechado. Não foi o Brasil que inventou a guerra com o Irã, foi? O Brasil deu algum tiro? Não. O Brasil matou alguém? Não. Foi ele que inventou essa guerra.
2: A proposta de Donald Trump contrasta com declarações feitas por ele mesmo em junho, quando afirmou que não haveria cobrança pelo uso da rota. O governo iraniano reagiu imediatamente e afirmou que não aceitará qualquer tentativa de intervenção norte-americana na administração do estreito. Agência Rádio Web, de Brasília.
0: Yuri Hudson, não sei porque não está saindo o final da matéria, mas é ele lá mesmo, sou eu, não. Tá? 12:54 na 99 FM, tem uma notícia aqui que o Renan Santos, pré-candidato à presidência pelo Missão, que é o partido político, criticou a decisão do ministro Alexandre de Moraes, do Supremo Tribunal Federal, de proibir Flávio Bolsonaro de visitar o ex-presidente Jair Bolsonaro. Na avaliação de Renan Santos, a decisão ajuda o bolsonarismo a se vitimizar frente a uma suposta perseguição à corte, o que fortalece o senador para concorrer à presidência nas eleições de 2026. Nem só o Renan Santos, mas outros políticos mais fizeram comentários desse tipo. O Alexandre de Moraes, aspas aqui, o Alexandre de Moraes, na bizarrice dele, se tornou uma espécie de cabo eleitoral do Flávio Bolsonaro, foi o que afirmou o Renan Santos. Essa matéria está postada no Política Livre.
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0: Alexandre Garcia, boa tarde.
5: Boa tarde, Civaldo Miranda. Boa tarde, ouvintes do Tribuna Popular.
6: Foi notícia uma ação que está na Justiça em Campinas contra três influenciadores que fazem ou faziam propaganda de apostas eletrônicas, que a gente chama de bet, né? Que significa aposta em inglês. O apostador está pedindo 100 mil de indenização por danos morais para Deolane Bezerra, se não me engano ela está presa, Virgínia Fonseca e Carlinhos Maia. Segundo a defesa dele, prometiam renda com apostas eletrônicas. E o besta caiu, né? Pois é. E aí ele disse que ficou viciado, pensou em

0: acabar com a vida, em fugir do Brasil, porque estava devendo muito, que foi enganado, que perdeu o emprego, perdeu tudo, porque eles insistiram com propaganda enganosa contra ele. Aí eu fui ver, tem um levantamento aqui, feito, acho que foi feito lá num... Não sei se foi pelo... Foi um jornal que fez esse levantamento. Hoje existem processos semelhantes de 2018 para cá. 10.627 ações, tendo as BETs como eixo. E é mais... Aquelas que já foram julgadas, 60% a favor do apostador, vítima do seu próprio erro, né? Do seu próprio julgamento, e 40% não levaram. Provavelmente a banca de apostas demonstrou que ele apostou porque quis. Assim como o pessoal que fuma e depois processa a fábrica de cigarros. Fumou porque quis, maioridade, e não faltou aviso no maço de cigarro. Né? Aí eu vejo a notícia na agência oficial que a cidade do Rio de Janeiro proibiu publicações, publicidade, propaganda de apostas em lugares públicos. Como a cidade? A cidade não tem, não é pessoa jurídica, não pode proibir nada. A cidade é uma aglomeração urbana. Depois eu fui ver, é a prefeitura municipal, aí sim, é o município do Rio de Janeiro. Esse é um ente público, um ente do direito público. O município, o estado e a União são entes do direito público. Mas pessoa que entra no jornalismo e não sabe disso, meu Deus do céu, né? Não sabe a diferença imensa entre cidade e município. Talvez lá no Rio de Janeiro, porque em certa época, né, durante muito tempo, Distrito Federal e a cidade do Rio de Janeiro eram a mesma coisa. Né? Distrito Federal é uma entidade do direito público. Mas falou em Rio de Janeiro, eu queria falar sobre um incidente que aconteceu numa reunião de conselhos tutelares no Rio de Janeiro, em que uma integrante do Ministério Público, uma promotora, na mesa, sentada à mesa diretora dos trabalhos, protestou veementemente quando uma pessoa leu um poema de cunho religioso. Ela se disse, a promotora, assolapada por uma oração evangélica. Na verdade, era um poema. E disse que era inconstitucional, né? Que a fé é um direito privado e não deve ser estendida a outras pessoas em evento público. A promotora Elaine, ou Elaine, porque tem um Y aí, não sei, Cristina, não sei se pronuncia Cristina, porque é CH também, não sei se não é Churistina, da Silva Rodrigues. Né? Enquanto a Associação dos Promotores apresentou solidariedade a ela através de uma nota, a Associação dos Conselhos Tutelares entrou, Ministério Público, pedindo a abertura de um inquérito administrativo para saber se não houve abuso de autoridade. A Associação do Ministério Público do Rio de Janeiro, por sua vez, né, como eu disse, reafirmou a laicidade do Estado. E, no entanto, né, o pur se move. Lá no STF, no Superior, no Supremo Tribunal Federal, tem um crucifixo no plenário, feito pelo Cheschiati, o mesmo que fez a Estátua da Justiça de Temes, onde a cabeleireira Débora escreveu com batom, perdeu mané, o Alfredo Cheschiati, autor dos Anjos que estão pendurados lá na Catedral, autor da Guanabara, autor das Iaras que estão no Palácio Alvorada, autor de um abraço que está no Jardim da Pampulha. Pois é, 55 centímetros por 52, o crucifixo está lá, obra de arte, representando uma parte da cultura brasileira. Foi assim que decidiu o Conselho Nacional de Justiça em 2007, se não me engano, e confirmado pelo Supremo em 2024, dizendo que simboliza uma das tradições religiosas brasileiras. Não é nada de inconstitucional. E eu não sei, eu acho que a promotora, eu lamento imaginar isso, não é muito familiar, não está muito familiarizada com a Constituição, porque o preâmbulo da Constituição começa dizendo assim: nós, representantes do povo brasileiro, etc, etc, promulgamos sob a proteção de Deus a seguinte Constituição. E o artigo 5º, que é a cláusula pétrea, diz assim: são sétimo, inciso sétimo e inciso oitavo. É assegurada, nos termos da lei, a prestação de assistência religiosa nas entidades civis e militares de internação coletiva. Inciso 8º. Ninguém será privado de direitos por motivo de crença religiosa. A laicidade está aqui no 19, que diz o seguinte. 19 diz o seguinte, só para a gente parar com essas besteiras. É vedado à União, Estados e ao Distrito Federal e Municípios estabelecer cultos religiosos ou igrejas, subvencioná-los, embaraçar-lhes o funcionamento. E se ela for dar uma olhada lá no casamento, é a família, artigo 226, a família base da sociedade tem especial proteção do Estado. Casamento civil é gratuito. O casamento religioso tem efeito civil. E para encerrar, será que ela nunca olhou a nota de dinheiro brasileiro? Está escrito aqui, Deus seja louvado. O Estado é laico. Os brasileiros não são. De Brasília, Alexandre Garcia.
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2: Final da edição de hoje do Tribuna Popular. Temos um novo encontro com a notícia amanhã, meio-dia. Às 5 da matina, o nosso encontro é com a boa música sertaneja no programa Canta Brasil. A partir das 14 horas, na programação 99, tem Descontrolados. A todos uma ótima tarde de terça-feira e até amanhã, se Deus quiser.
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5: Uma incrível terça-feira para você que tá ligado aqui. Vai começar mais uma edição do Ritmo Perfeito. Eu sou Priscila Periclara. É um prazer estar aqui para apresentar esse programa cheio de música, de modão, de música que tá fazendo sucesso, né? Com certeza toca aqui pra gente ouvir. Matheus e Cauã e Lauana Prado, Admita.
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0: Marília Mendonça aqui no Ritmo Perfeito, segundo o amor da sua vida e agora dicas do Bora Emagrecer.
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0: Quando falamos em bater a meta de proteínas, a maioria das pessoas pensa imediatamente no peito de frango grelhado. Mas focar em um único alimento deixa a sua dieta monótona e pobre em outros nutrientes. Você pode e deve variar as suas fontes proteicas. Excelentes opções incluem os peixes, os cortes magros de carne bovina e suína, os ovos e os queijos brancos. Para quem prefere opções vegetais, o feijão, a lentilha, o grão de bico e o tofu são alternativas fantásticas que entregam saúde e sustentabilidade ao mesmo tempo. Variar é sempre bom para não enjoar.
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0: Continua aqui o ritmo, turma do pagode, Belo e Sorriso Maroto. Que trio, hein? Quem vai ter coragem? É uma mistura.

0: volto já. Uma ótima terça-feira pra você.
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3: 1:19.

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17: Já estamos de volta aqui no Ritmo Perfeito. Bruno Rosa lançou em maio o single Atriz Demais, em parceria com Murilo Huff. Tá fazendo muito sucesso, né? Ex da Marília Mendonça, pai do filho dela. No projeto Evolução, essa música traz uma mistura de sertanejo, forronejo e sofrência, falando sobre uma desilusão amorosa. Bruno Rosa e Murilo Huff, Atriz Demais. Vamos ouvir.

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1: Maiara e Maraísa, aqui no Ritmo Perfeito. Vai lá, eu volto já já com mais música, mais sucessos e mais dicas pra você.
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5: Já estamos de volta com Zezé de Camargo. Cada minuto.
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0: tarde, Fabrício. Poder que você tem, final de mais uma edição aqui, né, do nosso Ritmo Perfeito, que tá de volta amanhã. Obrigada pela sua companhia, te agradeço de coração. Amanhã, se Deus quiser, estaremos de volta. Beijos.
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0: Daqui a pouquinho a gente entra no ar. Se preparem, quero a participação de todos.
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0: viagem é essa, velho?
1: Claro, nossa viagem começa muito bem com as apresentações da Mica e do Alce e da Mica. Tensão, tensão, tensão, tensão!
2: É nóis!
1: Graças a Deus, bora nessa! Pois hoje à tarde nós temos que ter mais força, foco e fé. Você é mais capaz do que você imagina. Pega a visão, viu, bebê? E é o seguinte, o que é seu tá vindo com o endereço certo, na hora certa, GPS atualizado. Desistir não é opção para quem já passou por tantas coisas na vida. Pega a visão, confie no processo e respeite o seu tempo. Que todo mal vire em paz. Para as pessoas que queiram sempre maltratar, pisar nas pessoas que têm boa índole, bons pensamentos e tenha sempre a doçura de ajudar o próximo, essas pessoas que mais querem pisar e derrubar nós, mas não! Por isso, cola com a gente, cola com nós descontrolados, porque nós estamos aqui para passar aquela boa positividade nessa areia. Boa tarde, o que você comemora hoje, vida?
3: Boa tarde, devia ter amado mais, ter chorado mais.
4: Boa tarde, boa tarde. Não tenha medo do luto. Ele é apenas uma expressão genuína da nossa alma dizendo que quem parte jamais deixará os nossos corações. Hoje, 14 de julho, é o dia 195 do ano, no calendário gregoriano. Faltam 170 dias para acabar o ano. Celebra-se mundialmente o Dia da Liberdade de Pensamento e é a data oficial do Dia Nacional da França, que comemora a queda da Bastilha, marco inicial da Revolução Francesa. Em 1890, o dia também chegou a ser feriado no Brasil, para celebrar a Independência das Américas, Dia do Propagandista de Laboratório, Dia de São Camilo, Dia do Engenheiro de Aquicultura, Dia do Administrador Hospitalar. Em 1775, Guerra da Independência dos Estados Unidos. O Exército Continental é criado pelo Congresso Continental, marcando o nascimento do Exército dos Estados Unidos. 1800, o Exército Francês do primeiro cônsul Napoleão Bonaparte derrota os austríacos da Batalha de Marengo, no norte da Itália, e reconquista a Itália. 1900, Havaí se torna o território dos Estados Unidos. 1919, nasce Linda Batista, cantora brasileira que morreu em 1980. 1926, Brasil deixa a Liga das Nações. 1936, nasce Wilson das Neves, cantor e compositor brasileiro, que morreu em 2017. 1937, a Câmara dos Deputados dos Estados Unidos aprova a lei de taxação da maconha. 1945, nasce Cláudio Fontana, cantor e compositor brasileiro. 1975, nasce DJ Mark, DJ e produtor musical brasileiro. 1988, Guerra das Malvinas. As forças argentinas da capital Stanley se rendem condicionalmente às forças britânicas. 2008, morre Jamelão, cantor brasileiro que nasceu em 1913. 2018, início da Copa do Mundo FIFA na Rússia. 2023, o naufrágio de barco de imigrantes da costa de Pilos, Grécia, resulta em pelo menos 78 mortes e centenas de desaparecidos.

0: Zuri, a cada dia você está sempre nos surpreendendo com todas as informações. E é claro, com as suas trilhas. Boa! Agora eu quero chamar a nossa diva maravilhosa, a nossa Hebe Camargo.
1: Ela é linda, charmosa.

0: し、おいおいおいやもう、oi vidas, sejam bem-vindos de volta no programa Descontrolados. A partir de agora é diversão no seu rádio. Tá liberada a sua 0099. Tá bom, meu amor, pra você participar de boa. Boa tarde, boca pelada.
1: Boa tarde, Michela Joy. Boa tarde, mais uma vez, queridíssimos ouvintes. Eu vou só reforçar o nosso contato, que eu não entendi nada do que nossa amiga falou.
2: Caro e gentil ouvinte Descontrolados, a partir de agora a sua participação está liberada pelo 7330-31-0099.
1: Minha vida, meu amor, meu empresário, Zé Delivery, todo mundo ganha.
0: Daqui, Zé Delivery daqui não dá certo não, né? Tá mais cara do que fora do Zé.
1: Oh, meu pai, a partir de agora estamos no ar com o nosso programa Descontrolados nessa terça-feira. Vamos fazer o seguinte, aumenta aí o máximo volume do seu rádio pra gente curtir essa positividade a partir de agora.
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0: gostou, bebê?
1: Menino, adorei. Olha, hoje na hora que eu tava vindo almoçar, passei pro Cleitinho e o menino lá de JGA, esqueci o nome do outro. Quando eu esqueço do, lembro de um, esqueço do nome do outro. Cleitinho, bota uma botinha pra trabalhar, pra não machucar o pezinho, meu amor. Vai ter a lutinha dia 25. Quero você botinha. De boa.
0: Ele bota
1: tá de chinelo, menino. Ah, não pode, meu amor. Peraí, o serviço é pesado. Você é mecânico.
0: Peraí, bebê. Ele tava de chinelo, pilotando?
1: Isso.
0: E pode, Mica?
1: Pode tudo nesse mundo, velho. Meu Deus, né? Povo. É melhor de chinelo do que com celular na cara, né? Igual vem com um rebanho de satanás, com celular na cara, no volante, pilotando de diacho da moto, né?
0: Ótimo, viu,
1: é um pulando no muro, picando na cara na moto. Eita.
0: Você presta visão, viu, Cleitinho? Dá exemplo, viu, Cleitinho?
1: Mas não caiu o motorzinho em cima do seu dedão, meu amor.
0: Isso, bota a botina cor de rosa que Mica deu pra você no ano passado, viu, brother?
1: Tamanho 42.
0: Ótimo, agora são 2:16.
1: Repita.
0: 2:16. Aí quando os homens param, dá logo um perenguendem, acha ruim, né? Que não pode. Não pode. Menino.
1: Você tá que você bota aquela precata ver a sua, né?
0: Cala a boca. Marian King com a música O Understand. Lulu Santos, Assim que a Minha Humanidade. Gostou da primeira sequência, Mica?
1: Olha, parabéns, tá, vida?
0: Obrigado, meu amor. Agora eu quero que
1: começou
0: você...
1: Começou pros Oreia.
0: Ah, e essa música do Titãs, que fez uma versão aí da música do Mamonas Assassinas Pelados em Santos, a pedido de quem, Mica LaJoy?
1: Dele, Mulirinho, que tem um bom gosto, danado.
0: Pô, bacana, bacana. Mica, fala dos nossos patrocinadores, por gentileza.
1: Nossa chancela comercial. 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
0: Boa, Mica Joy. Mandou bem pra caramba, bebê. 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
0: O que que Cláudio Maia me estava me perturbando logo cedo, gente?
1: Estava querendo, né, que caiu granizo lá pro curso telhado, ele precisava do dinheirinho pra poder comprar um novo telhado, então queria falar contigo, né, vida?
0: O vento passou lá.
1: Eu sou idiota, né?
0: Cala a boca, idiota, cala a boca.
1: Tá mais famoso que Sangue 19.
0: Cala a boca, Mica LaJoy. Você é muito idiota, tá, bebê?
1: Fiquei sabendo que o menino da pimenta agora tá mexendo no gado, disse que também já foi assim também, né, de emprestar dinheiro. E isso foi Shurek, não, como é que é o nome daquele menino lá? O
0: Pelé?
1: Não, outro, branquinho da cabeça, que levou figo.
0: Ah, é shake, bebê.
1: É shake.
0: Mas, continua com o Shurek, é melhor. Oh, gente. Ah, Mica LaJoy, um abraço também para todos que estão na sintonia do nosso programa Descontrolados.
1: Sidney.
0: Ô, Sidney, ótima tarde para você. Obrigado, mano. Estamos juntos. Até logo mais. É só você ligar pra gente com o nosso contato. Só pra repetir, né, vida?
1: Uhum.
0: 3031-0099. Se me paga.
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0: minha avó roubar aquela vinhetinha daquele outro programa? Podemos beber?
1: Agora, vá.
0: Só se for agora.
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0: Ah, nossa correspondente, diga, bebê.
3: No vídeo de hoje, eu também vou trazer informações sobre o El Niño, mas começo falando da frente fria. Durante a madrugada de terça, 14 de julho, já tem chance de chuva no extremo sul do estado. As manchas no mapa indicam que também pode chover no sul da Bahia. Amanhã deve ser um dia bem chuvoso por lá. E a chuva se espalha pelo Baixo Sul, Salvador, Vale do Jequiriçá, Recôncavo, região de Feira de Santana, Sisal, nordeste do estado. Tem chance de chuva dessa vez até no norte da Bahia. Como os ventos devem aumentar, a nebulosidade e a chuva também podem chegar na Chapada Diamantina, na região sudoeste, no centro-norte, e o céu pode ficar mais nublado até no oeste da Bahia. Essa frente fria vai passar de uma forma rápida aqui pelo litoral baiano. Na quarta-feira, ela já deve estar ali na altura de Aracaju. Então, terça e quarta devem ser os dias mais chuvosos aqui no nosso estado por conta dessa frente fria.
0: Obrigado! É a nossa correspondente, né,
1: Michela Jones? Eu notei, assim, que ela só aparece quando tem tragédia, né, menina?
0: Pois é, cara. É igual uma funcionária de uma Globo, da vida, que só aparece quando algum papa morre, né, velho? Esse modelo, Michela Joy. 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
1: Pode continuar mesmo, meu amor. Ótimo. Que importante é eu falar.
0: Idiota.
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0: Muito bem, Michela Joy. Muito bem, bebê. Bora pro nosso tema de hoje, vida.
1: Daí!

0: Bacana, Joy. Qual o tema dessa terça-feira, dia 14 de julho de 2026?
1: Hoje queremos saber de você, audiência, de você, ouvinte descontrolado, de você que está ligado nos 99.7 FM do seu rádio, de você que está ouvindo pelo site radio99fm.com, por você que está ouvindo via aplicativo.
0: Por você e por você.
1: Do que você tem muita preguiça? Conta pra gente.
0: Esse é o nosso tema dessa terça-feira. Hoje é terça-feira, aquele momento igual...
1: Água de chuchule.
0: Como diz o nosso filósofo Cláudio Maia, né?
1: 10 anos de programa já, descontrolados.
0: 10 anos?
1: Relembrei um retrato ali que não é só a capa da titela, né?
0: Nossa.
1: E Cláudio com aquela blusa que não sabe que é um casaco, se é uma blusa coronha.
0: Caraca, mano, 10 anos de descontrolados?
1: Sim.
0: Ui, titi.
1: Mudou minha vida, né?
0: Cala a boca, Micaela Joy. Tá aqui, bebê. Do que você tem muita preguiça? Segundo o nosso Molilo, falou o quê, vida?
1: Ah! Pronto. Guardar as roupas depois que secaram. Sim, a gente tira do varal, deixa lá, né? Aí bota na cama, aí quando vai dormir, bota no sofá. Bota pra... Ei, de aço, viu?
0: Cara, é desse modelo, mano.
1: E vai lá, tem mais de semana, tira e bota.
0: Desse modelo, velho.
1: Tem uma poltrona aqui do Alquim, me deu. Quando eu tô bebendo, eu me sinto a rainha. Aí pega o cachimbo e...
0: E as
1: só tá bem, você entra lá, aí joga a roupa lá, aí na hora de dormir, aí joga pra cá de novo.
0: Aí quando você pensa de usar uma peça...
1: É por causa da reforma.
0: Entendo, compreendo, minha cara de joia, compreendo, velho.
1: Olha que tá de volta, cadê Thiago Construtor? E você, vida, que tá lhe dando preguiça?
0: Cara, o que dá preguiça quando eu tô em casa, quando eu penso em sair pra resolver alguma parada, eu tenho a maior preguiça,
1: velho. A senhora tá idosa, apareceu uma foto a gente na casa de Maria Raimunda, se não me engano, era ali onde você levou o cigarro hoje, naquela rua.
0: Sim, rua.
1: Tava lá, eu, você, acho que Nefitalino, não sei se foi o maconheiro lá de Prado, e a Fiofó de Bolo, Luciana, sim, lá do Cristo Redentor, sim. Todo mundo. Falou a época que a bicha do Alci saía, né?
0: Cara...
1: Eu gostava quando você saía, ia procurar fofoca lá no Vista da Pedra, que voltava com a caixinha de latinha pra sua amiguinha. Sumiu, parou tudo.
0: Cara, hoje, atualmente, velho, eu estou muito preguiçoso pra sair. Ou eu já estou naquela adrenalina, vou ali, vou aqui acolá.
1: Graças a Deus.
0: Mas graças a Deus, quando eu vou, graças a Deus, pro meu barraco pra sair, velho, tem que ser uma coisa, graças a Deus.
1: Terminando a garagem, né?
0: Cala a boca.
1: Vai pegar o carro quando mesmo, vida?
0: Graças
1: chega quando, graças a Deus?
0: Cala a boca, amiga, cala a boca, tá? Fica quietinha, graças a Deus, graças a Deus.
1: Fala, graças a Deus.
0: Graças a Deus. Terminou a colheita das abóboras, graças a Deus.
1: Tem que enfim, os milho, os gado descomeu, né? Os macabros.
0: Isso, graças a Deus, consertou o carro, graças a Deus.
1: E tu?
0: Sim, graças a Deus.
1: Amém, o seguro pagou, né?
0: Graças a Deus. Ele parou de tomar azulim, graças a Deus, porque tava dando
1: batida. Pode não. Pode tem não? Que tomar de vez em quando. Não, a morena vai ficar na vontade.
0: Graças a Deus.
2: Boa tarde, descontrolado.
1: Boa
2: tarde. Eu não sabia que tava tendo previsão do tempo aí, não, né? Nunca vi não, primeira vez.
0: Boca,
2: mas a minha preguiça mais é quando a mulher manda e fala assim, vai lavar os pratos. Aí sim, aí dá preguiça mesmo.
1: Nesse frio.
2: Né? Não, é o cenarigudo. Boa tarde pra vocês, Mica. Tamo por cá. Um friozinho, tô debaixo da coberta aqui assistindo um filme.
0: Mas é preguiçoso.
1: Boa, né?
0: Ô, Micaela, Joy, por que ele sempre utiliza o aparelho da esposa? E cadê o dele mesmo?
1: Ele só anda trocando por cachaça nos bar lá perto, na aldeia, menino.
0: É sério?
1: É, você vê que ele não fica mais com o celular.
0: Graças a Deus.
1: Ainda bem que dona menina aí não troca, né?
0: E como se chama a dona menina aí?
1: Dona Cida.
0: Ah, dona Cida?
1: Ele não manda abraço pra Cida nem nada, né?
0: Agora, né? Porque antes era aquele, meu amorzinho.
1: Vai trazer um carro, até o resto tá esperando essa aposentadoria, né?
0: Aham, agora não tá nem fala o nome dela mais, né? Graças a Deus. Eu gosto de discórdia, viu? Abre o olho, viu, dona Cida? Esse cidadão tá trocando o radiador em outro lugar, viu?
1: E quem é aquela pessoa que falou que tá de volta com a música, com a roupa do Flamengo?
0: Ah, Micaela.
1: Lenilson Lima.
0: Ah, esse aqui é o empresário das bandas, dos conjuntos, das duplas.
1: Ah, é lá, Piragi.
0: De Piragi. Esse aqui é qualquer cantor que chega em Piragi, pode ser Rafael Perato, pode ser Fogo na Paia, pode
1: Mata-rato.
0: Ser... Mata-rato. Mata-rato, ele quer empresariar. Ele espalha o áudio pra todas as emissoras pra tocar a música do cara.
1: É o esposo de Vera Lúcia.
0: É isso.
1: Já chegou o asfalto aí, Lenilson?
0: Isso, passa pra gente, né? Ótima tarde pra você, ótima tarde pra Vera Lúcia, tudo bom?
1: Ótima tarde, meu gordinho maravilhoso, delicioso. Meu pudim de gordura.
0: Onde é que tá ele aqui?
1: Olha, olha o tamanho daquela cabeça, não tá chegando, cego.
0: Cala a boca, tá? Graças a Deus. Vamos ouvir o que nosso digníssimo Fefe tá dizendo.
3: Boa tarde!
1: 12 segundos.
3: Boa tarde, Mica.
1: Bom bonzão desse também, né?
3: Sim, boa tarde, ouvintes da 99.
1: Boa tarde, amor.
3: Terça-feira, cheguei, tô por cá, hein?
0: Tá bem, graças a Deus, né, Mica?
3: É, pai, quase que eu perco o fôlego. Eu tenho uma boa parte aí nesses 10 anos aí, hein?
0: Nossa senhora.
1: É essa felicidade da tarde, da tarde.
0: O Essência de Bacon responde pra gente o nosso tema de hoje.
1: Beira toicinho.
0: Deixa o menino. Oh, tá aí o nosso tema de hoje, tá? Essência de Bacon. Mica, traduz pra ele qual o tema.
1: Ô vida, ô Max vida, Andrew vida, do que você tem muita preguiça? Conta pra gente.
0: Esse é o nosso tema de hoje pelo 30310099 para você responder. Mas, se você está aqui nas imediações, centros, bairros, cidade alta, cidade baixa, você não pode perder essa super promotion, né, bebê, por gentileza?
1: Ó, óleo, meu amor, óleo. Eu tô falando de óleo de qualidade, óleo do Lube. Oh, 1 litro. W50 não, API.
0: Não, bebê, 20 W50.
1: É, que eu fui o meu 20. R$17,99. Apenas pra retirada, tá, vida?
0: Essas especificações aqui, vida.
1: Eu botei API, SL.
0: API, bebê.
1: API, pronto, SL. Ninguém precisa saber que tem um óleo da Lube. Você sabe lá que tá R$17,99. Que você não é mercânico, meu amor. Você pode...
0: Bruto, ignorante, seu
1: chega lá, eu quero um óleo de R$17,99. Pronto.
0: E aqui no caso, vida?
1: Essa aí, você queria falar FYS, né? Você tava falando era W ainda, né?
0: Pouca.
1: Só que segundo lá a IA, você pode falar FIS, refrigerante FIS, sabores lata 350ml, R$2,49. Aí vocês queriam falar FIES, né? FIES é do governo, meu amor.
0: Pouca, idiota. Ele ia falar nada.
1: Você não pergunta, bocão, fala, pergunta, meu amor, tem vergonha de quê? Se você não sabe falar o nome do trem, você pergunta, que ninguém nunca ouviu falar dessa marca, não, meu amor.
0: Cala a boca, Micaela Dior, cala a boca, bebê. Quem está também...
1: Você é acostumado só a gravar IT, né?
0: Oh, cala a boca. O pacotão 31 e 9.
1: Menino, mas você tava falando IT, né?
0: Vou falar pra JM econômico. Mica, essa aqui é a nossa Antônia de Omonô.
1: Ô, Antônia, aquele abraço.
0: Antônia de Omonô é esposa do Netinho, é.
1: Netinho do Forró?
0: Não, o ex-vereador.
1: Netinho, né? Netinho, aquele cantor baiano?
0: Esse não, Mica. O Netinho é uma figura muito ilustre, muito conhecida na nossa cidade. É, foi vereador.
1: Ah, perto do tio Carlos?
0: Exatamente.
1: Ah, já fui inquilina.
0: E morou perto.
1: É, foi lá que eu piquei na desgraça da caçamba, aquela caçamba velha miserável.
0: Exatamente.
1: Pararam de botar aquele demônio naquela rua, menino?
0: Pararam. Não tem mais ali,
1: rua estreita.
0: Ela falou o que aqui, bebê?
1: Vocês são demais. Estou aqui e não me aguento de rir. Obrigada, vida.
0: Antônia de Omonô. É, você já se parei do Caboclo Joe. Esse povo aí morou.
1: Ah, Caboclo Joe esqueceu de crescer, né, bichinho, Dom?
0: É disso, é Tony. Esse povo aí.
1: Ele puxou porque é família mesmo, que é a família de cá. Mas, pô, só tô mais grandinho, né? Ele é pequeninito, piquetitito, igual você fala. Ah, puxou a família de Naís, que a Naís é desse tamanhozinho, mora tozinho.
0: E essa também faz parte também da família, da esposa atual.
1: Diga lá,
0: de Mário também, né, vida?
1: Quem é Mário?
0: Não vou falar isso porque é uma piada antiga. Vou fazer. Não vou fazer isso, não. Cara, como você é idiota e com essa aí na ponta da língua. Fala de música que é melhor. Antônia, beijos pra ti, Antônia de Omonô.
1: Antônia de Pisa.

0: Que sequência da hora, Maroon 5, Sugar, uma versão remix que você está conferindo aqui nesta terça-feira no nosso Descontrolados com Mika e Alce, Alce Mika.
1: Alô, baby!
0: Essa tá indo agora e gostaríamos muito de ter a opinião de dois mestres no entendimento, no diálogo, principalmente o nosso doutor Samuca, o homem do tatatá, kkk, tatatá.
1: Tacacá, eu vou tomar um kkk. Tá de boa. E quando chego no Pará, fico à toa.
0: Tá bom, vida.
1: Eu fico boa. Como é que é, menino?
0: Tá, cala a boca, tá? E claro, nosso digníssimo, nosso Fefezão, dois monstros da opinião própria, né, Michela Joy? Por favor. Essa receita acaba com a gente de tantos impostos.
2: Qual da receita?
3: Que receita?
2: Federal.
3: Federal?
2: E procura aqui uma pessoa chamada de carroceiro. É você?
3: É eu mesmo.
2: Esse carro aqui, você tá vendendo ele?
3: É.
2: Você tá sabendo, né? Que na hora da venda desse carro aí, a gente vai cobrar um imposto sobre a venda dele, né?
3: De novo? E pra comprar eu já paguei imposto. Agora pra vender tem que pagar imposto de novo?
2: Tem que pagar.
3: Após sabe o que eu vou fazer? Eu vou ficar com ele até eu bater as botas. Mas eu não pago imposto?
2: Não tem problema não. A receita espera.
3: Como é?
2: Na hora que a sua família for vender, vai ter que fazer inventário. Aí a gente cobra.
3: Até depois que bota as botas... Eita, governo da besta fera pra comer.
2: De qualquer forma, você tem que pagar.
3: Mas, rapaz, você não perde nada.
2: Não.
3: A gente comprou uma peste dessa, disse que é nossa. Eu tenho um carro,
2: você
3: tem nada.
2: Você paga o imposto na hora de comprar, paga o imposto na hora de vender.
3: Paga pra andar.
2: Paga pra tudo. Até a gasolina que você bota nele, a gente cobra um imposto.
3: É por isso que tem muito camarada que tem dinheiro, muito dinheiro, mas não compra um carro. Não
2: Mas compra. Se guardar o dinheiro, a gente também cobra o imposto.
3: Anda de táxi.
2: Porque tem um rendimento. Se você botar na conta e ele render, a gente cobra o imposto.
3: Sobre aí se eu vender ele botar o dinheiro na conta?
2: A gente cobra o imposto também, do mesmo jeito.
3: Ai, que manuzinho.
2: Você não vai ter um rendimento?
3: Rendimento? Rendimento pra vocês. Não. Só rende pra vocês.
2: Olha, não tem pra onde correr, não. De qualquer forma, a receita não perde. Já tá sabendo, eu vim dar só um recado.
3: Eu quero saber o que diabo eu vou fazer com esse carro agora.
0: Michela Joy, é assim, estamos
1: é difícil
0: nesse sistema. Bora pro nosso WhatsApp, sim, e ele já tá aí já mandando o seu áudio, mas antes disso vamos mandar aquele beijo super especial, manda beijão pro nosso doutor. Ah, com mais nóia. Caprichou, porque ele mandou chave aleatória.
1: Cadê, pediu de novo?
0: Muito boa tarde, galerinha alegre. Boa tarde, Samuquinha. Samuquinha mora onde, bebê?
1: Lá no Belém do Pará, meu
0: boa,
1: amor.
0: Boa, boa, boa, boa, boa. Salve pra você, Samuca, e toda a família. Claro, Michela Joy, ele também está a responder a nosso tema, a nossa emboquetinha, pelo 30310099. Michela Joy, tema de hoje, por gentileza, bebê.
1: Oxe, queremos saber de você, audiência.
0: Sim, se lembra, bebê? Ah, tá aqui.
1: É, do que você tem muita preguiça?
0: Segundo conta nosso, pra gente. Segundo nosso doutor, e breve, breve, ele vai ser o quê, bebê?
1: É priscrórigo, né?
0: E o quê?
1: Priscrórigo.
0: Ah, tá. O que que ele respondeu aqui, vida?
1: Ele, eu adoro cozinhar, mas tenho uma preguiça enorme de lavar as louças. Ah, igual uns e outros lá de casa, que cozinha e deixa bagaceira. Já eu sou agoniada. Enquanto eu tô cozinhando, eu tô lavando. Pra no final não ter nada de bagunça.
0: Já pra adiantar. Ele mandou beijos no coração e beijos também...
1: Na minha seu... conta também, meu.
0: Isso, Nando, bichinho.
1: Obrigado pelo carinho. Família linda, meu amor. Ah. Olha, Alci tava falando do seu buchinho aqui, fora do... Fala.
0: Do buchinho? É,
1: ela... Até que não, vida. Ele não tem um buchão. Não. A camisa que é pequena demais.
0: Não, então ela tá com a barriguinha bem saliente.
1: É porque é social, meu amor.
0: Ah, é?
1: Ela tem um tipo um bolso.
0: Eu gostei do topetinho dele de Elvis Presley. Ele ficou bacana. É.
1: Bem graça. Chique.
0: Bem bonitão, né? E você já tá de olho esse garotão aqui já, Mica, não?
1: É de menor, menino. Ah, aí tá. tem o papai que tem dinheiro, né? Eu quero é papai.
0: Deixa o papai quer.
1: O papai vai tomar tatatá lá em... lá naquele negócio lá que atravessa a balsa, né?
0: Isso.
1: Das redinhas.
0: Exatamente. Já aí... E aí vem o nosso...
1: Lázaro, fala, peida leite.
0: Por favor.
4: Aí eu quero ver, nos dias de hoje, o cara enricar, pô. Se 50% do que ele produz vai pro governo, isso aqui é o seguinte, se cobrir vira circo, se cercar vira hospício, pô.
1: desse modelo.
0: É isso aí, Fefe.
1: Ah, tá falando.
0: O que que tá falando?
1: Tá cacá, meu amor.
0: Mas enquanto isso, eu tô de volta. Olha, não chegou ainda o asfalto, ainda não, mas em breve vai chegar e, fé em Deus, vai melhorar para todos nós aqui em Itamaraju. Alci falou e eu recordei.
1: O São João aqui foi César Melli, fogo na paia. Olha, eu espero que chegue esse asfalto mesmo, meu amor, que merece. Isso, espero que não seja igual de Cumuruxatiba, que já tem há um tempão, né? Que tá chega, chega, chega. E nunca chega, né?
0: Isso aí é caso de

0: bebê. A parada é tensa, você tá doido. Ô Lenilson, nosso tema de hoje, viu Lenilson, e também para sua esposa Vera Lúcia. De que você tem mais preguiça de fazer? Conta para nós. Ô Vera Lúcia, de que você tem mais preguiça também de realizar e de fazer? Esse é o nosso tema, tá bom? Pelo 3031-0099.
1: Nosso paraense tá falando, rapaz, Alcif, fica todo sarado nessa foto. É, ele nem se reconheceu nessa foto, meu amor. É por isso que ele tá tomando Mojaro pra ver se fica igualzinho ali, mas não tem jeito, né?
0: E ele falou o quê, bebê?
1: Preguiça de trabalhar. Isso eu sei, né, vida?
0: Trabalho, bebê, que você tá...
1: Trabalho, ainda mais que não vem a cria. Quando vem a cria, você vai ver que é trabalho em dobro.
0: Deixa ele, bebê. E que música ele pediu?
1: High Sampling, The Good Binds.
0: Tá bom, Mika, obrigado. Qual o nome, Mika?
1: High Sampling.
0: Tá bom, obrigado, meu amor. Mandou bem. E já o nosso tatatá, kkk, pronto.
1: Isso não é bucho, é calor sexual. Então você tá cheio de calor, meu amor. Você precisa de ver o bucho dele.
0: Graças a Deus, gente. Isso é calo.
1: Esperando ele nisso.
0: É calo, Deus. Você falou calor? É calo sensual, vida.
1: Ah, pensei que era assim, um calor, assim, que era.
0: É calo.
1: É calo, né?
0: Viu, o Samuel?
1: Caludo.
0: Mica tá de olho na sua cria do rapazinho aí, viu?
1: É, se o papai dá pensão, eu quero, né?
0: Cala a boca.
1: Se não dá, papai serve.
0: E o nome dos filhos, fala pra gente, já pra gente ficar super ligado.
1: Você tava de olho, não vou nem falar de qual você tava de olho, vai que daqui a pouco é a mulher dele, né? Que você é descarado.
0: Cala a boca, bebê. Cala a boca, Mika. Vou até faturar que é melhor. Cala a boca.
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0: E fechamos mais uma super sequência com Lagoon e Isa com a música Será. E com Michaela Joy cantando a música Billie Jean de Michael Jackson.
1: Au! Billie Jean, Billie Jean, Billie Jean, my love.
0: Mas é Michael Jackson, Mika.
1: Ah, tá.
0: Meu Deus. Meu Deus, Michaela Joy. Já está aqui o nosso Samuquinha, o homem do tatatá, kkk, kkk. E quando você está de olho no rapazinho dele, olha o coraçãozinho dele, como é que já ficou, Mika. Oh, é verdade. Michaela Joy. A de verde.
1: É a Ingrid.
0: O rapaz lindo.
1: É Samuel David, filho.
0: A princesa de azul.
1: É Maria Paula. E a gata do meu lado, a dona da pensão, dona Maciene.
0: E o gato...
1: Ah, pode sogrinha Maciene, né? Aquele abraço. Que eu quero a pensão também, né, vida? Vou cuidar de bebê, tá?
0: É verdade.
1: Cuidar de bebê.
0: Muito bem. E tem aqui também a Maria Paula, né, Mica?
1: Sim, já falei em sonsa.
0: E a gata...
1: Do lado do é a dona da pensão, doutora... Dona Maciene.
0: Dona Maciene, uma ótima tarde. Deus abençoe a todos vocês.
1: A dona desse calo todo, né?
0: Que fez esse estrago na barriga do homem. Oh, meu Deus. Sim, agora vamos passar pro nosso cabelinho. Nosso cabelinho se encontra lá no Cristo Redentor. Está na empresa Vitam, que é a mesma empresa que Sheik das Arábias trabalha.
1: É?
0: Sim.
1: Sheik?
0: Sheik das Arábias.
1: Shurek.
0: E o Shurek trabalha na mesma empresa que cabelinho de...
1: Você fala cabacinho,
0: o cabacinho,
1: né?
0: Que é cabelinho de Carlito Gomes, o homem da babosa, trabalha. Por que que ele posta essas fotos assim, Mica?
1: Porque aproveitar quando tiver da sua idade assim, não tem como postar que vai ter sua barriga, né, vida? Ah. Então, tem que aproveitar. É recalque, vida.
0: É?
1: O cara tá com o tanquinho, eu tenho que postar mesmo.
0: Ah, tá. Verdade.
1: Já recalcando, gente.
0: E a bicha tá seca, é ruim. É paixão.
1: Menino.
0: Isso é para
1: e você não mandou a mensagem pra Marrom Max, não, tá, vida?
0: Eu vou mandar daqui a pouquinho, meu mocinho. Ele falou o quê, Vivi?
1: Ele já falou, você já falou.
0: Já?
1: Ele mandou um áudio.
0: Ele mandou um áudiozinho, vamos. Ele respondeu no nosso emboquete.
2: A única preguiça que eu tenho é de acordar cedo pra trabalhar. Mas tem que trabalhar, não tem jeito, né? Senão é B.O. pagar a pensão do menino.
1: Ah. Até de conversar tem preguiça, né, menino?
0: Depois eu vou perguntar pra...
1: Aí tem que trabalhar, cada pessoa não é preso, né? Isso. O Max tem que trabalhar muito, que bebezinho tá vindo aí.
0: Já?
1: É.
0: Inclusive, vou até perguntar pra Shireik, pro Shireik, sobre a vida desse cidadão lá na Vitam, né? Depois você passa o nome dele direitinho, da vida. Se ele tá cumprindo o horário.
1: Menina, a impressão minha, o Shake tá descascando.
0: O quê?
1: Shake.
0: Deixa o menino, tá desinchando agora. Cala a boca, Mica.
1: A desculpa dele é que não dormi direito, né? Por causa da festa.
0: Cala a boca, Mica. Mica, cala a boca. Responde o nosso tema de hoje. Meu Deus.
1: Deixa eu mandar um abraço pro lindo lá da peixaria, né?
0: Tá bom, Luiz.
1: Luiz do peixe.
0: Vou ficar quieto, tá, Mica?
1: Eu fiquei sabendo que você já pegou peixe.
0: Cala a boca. Vamos ver o que a nossa Sabará está respondendo sobre o nosso tema.
1: Boa tarde, meu bode véi. Boa tarde, Neftalino. Ó, amor, respondendo, não tenho preguiça de nada. Sempre disposta para fazer de tudo, porque meu ritmo é acelerado. Você sabe disso, meu gostoso.
0: Isso, exato. Menino, meu Deus, vem trocar os olhos de novo pra Ótica Itamaraju. Tô aqui uma hora fazendo isso aqui, é brincadeira. Tá te procurando alguma coisa, né, Mica?
1: É. Ó, pra mostrar o óculos novo.
0: Não, não é novo, não.
1: Não é, não? Tá diferente. Ah, não, é o cabelo que tá cortadinho, pintadinho, a pintura nova.
0: Isso não, Mica. Bebê, por que que...
1: O chassi tá novo.
0: Isso não, Mica. O que que Manuelito está dizendo pra gente?
1: Ai, Manuel Messias de... Ih, São Paulo em família. Olha, de sair de casa. Eu gosto de ficar curtindo meu terrenão.
0: E esse jovenzinho?
1: Ah, Ronald.
0: Então deixa quietinho, daqui a pouquinho nós temos musiquinha especialmente pra ele, tá, vida? Quem mais também tá interagindo conosco? 30310099, né, bebê?
1: O menino lá que voltou, né, o empresário dos artistas.
0: Ah, já botou, já falei com ele já.
1: Ele já falou lá, que tá na vida.
0: Já.
1: Ele respondeu em boquete.
0: Falou o que, vida?
1: Eu tenho preguiça quando Vera Lúcia manda lavar os pratos e arrumar, lavar, eu gosto para agora, blá, blá, blá, blá, blá.
0: Ótimo, agora, ele, o que ele deveria ter preguiça, ele não tem. Ficar na cola dos artistas que não dá nem um ovo pra ele. Fica
1: vai
0: aí
1: saber,
0: puxando puxando saco pra...
1: Eu lembro que você furava muito o olho de um regueiro que vinha aqui, né?
0: Sumiu
1: aquele regueiro.
0: Bora pra nossa rapidinha, tá?
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4: Fernanda Montenegro denuncia uso indevido de sua voz e imagem em anúncio de remédio. A atriz Fernanda Montenegro usou suas redes sociais para denunciar o uso indevido de sua imagem e também de sua voz em uma propaganda de remédio. O medicamento seria destinado a idosos e prometia a cura de doenças como Alzheimer. Segundo a atriz, o anúncio também afirma que ela seria adepta do tratamento proposto pelo remédio. Abre aspas. Sou usada como locutora e usuária. Só vi essa invasão na minha pessoa quando usei meu celular. Fecha aspas, diz. Abre aspas mais uma vez. O uso invasor dessa dimensão na vida de um ser humano é um crime. Fecha aspas, afirmou ela. Não informou se irá tomar alguma medida, além da denúncia pública, após descobrir o uso da sua imagem no anúncio. Fernanda Montenegro não é a única a ser utilizada nesse tipo de golpe na internet. O médico, escritor, colunista da Folha, Drauzio Varela também já fez esse tipo de denúncia, alegando que sua voz e rosto foram manipulados com inteligência artificial para vender remédios milagrosos por meio das redes sociais. O Alzheimer ainda não possui uma cura definitiva, apenas existem remédios que conseguem aliviar certos sintomas e retardar a sua progressão.
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9: Prontinho, estamos de volta. Agora são 3:11 aqui no nosso programa Descontrolados. 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Essa você não pode perder. 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Trazendo informações pra gente, Paulo. Dipirona injetável é suspensa em todo o país após alerta da Anvisa. É o que você vai ficar sabendo a partir de agora aqui no nosso programa Descontrolados, né, Paulinha?
2: 3 e 14.
9: Obrigado, Paulinha. Anvisa suspende o lote de Dipirona após identificar risco da solução. A Agência Nacional de Vigilância Sanitária, Anvisa, determinou uma suspensão imediata e da comercialização e distribuição do uso de um lote de Dipirona monoidratada 500 miligramas em todo o Brasil. A medida atinge hospitais, clínicas e outros serviços de saúde, além de alertar pacientes, inclusive em Lavras e região. De acordo com a resolução publicada no Diário Oficial da União, a decisão envolve o lote numa sequência 24, 11, 23, 78, fabricado pela empresa Hipofarma. O produto é apresentado em caixa de 100 ampolas de 2 miligramas. A suspensão ocorre após análises laboratoriais identificarem a presença de partículas na solução injetável. Esse tipo de falha indica a existência de materiais estranhos não dissolvidos no medicamento, o que pode comprometer a segurança do uso e trazer risco à saúde. Obrigado, Paulo, pelas suas informações. A qualquer momento, sim, tem Rapidinhas. Segundo bloco, já para você ficar muito bem informados. E o nosso tema de hoje, para você interagir conosco: de que você tem mais preguiça de fazer? É lavar pratos, enxugar seus talheres, é sair de casa, é fazer atividade física, enfim. Esse é o nosso tema para você interagir conosco. Até logo mais aqui no nosso Descontrolado.

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1: 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Candidato mentiroso, eu não quero, Deus me livre. 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
0: Será que nós iremos encontrar este candidato, gente? Meu Deus. E a coisa não muda e não vai mudar de maneira nenhuma, cara. É loucura total. É loucura. Muito bem, já aproveitando, mandando aquela ótima tarde aí, super especial para a Valdirene. Oi, Valdirene. Boa tarde. Tudo bom, Valdirene? Você precisa sair de casa para conhecer gente nova. Eu e meu gato em casa querendo desconhecer quem a gente já conhece. Perfeito, perfeito. É isso mesmo. Valdirene, obrigado, Valdirene, pela sua positividade e seu carinho conosco sempre no nosso Descontrolados com Mica e o Alce, Alce Mica. Tamo juntos, tá? Obrigado sempre. Muito boa tarde, estou na escuta da programação. Não perco, oba, é a Edcleia da Fazenda Zuerelli, deve ser isso, da Fazenda Zuerelli em São Paulinho. Boa tarde a todos da Fazenda em torno aí de São Paulinho, ouvindo nossos Descontrolados. Cara, que bacana. Ah, o pessoal de São Paulinho, o pessoal do Alho também, uma ótima tarde a todos. E daqui a pouquinho tem a musiquinha dos aniversariantes de hoje, de ontem, o de amanhã, né, Ronald? Ronald, responde pra gente o nosso tema. De que você tem preguiça? Conta pra nós. Hã? De que você tem preguiça? É de Cleia, depois você fala aí se eu falei o nome certo. É Zorelli, Fazenda Zorelli, isso mesmo? É Fazenda Zorelli, em São Paulinho. Confirma? Qualquer coisa você manda o áudio pra gente. Aí você já aproveita, tá, Edcleia? Responde aí o nosso tema de hoje aqui do nossa emboquetinha. Do que você tem mais preguiça? Diga pra nós. Tá, Edcleia, da Fazenda Zorelli. De que você tem preguiça de fazer, de cozinhar, de fazer os afazeres, o sítio da fazenda, da casinha do chapé? Então, gostaríamos muito de ouvir a sua opinião aqui no nosso Descontrolados. E cá, e a gente aproveita aí, manda aquele som legal, bem maneiro, pra gente poder rolar aqui nessa positividade. Que tal o som do Armandinho, o desenho de Deus? Light, suave, só na positividade. Boa tarde.

0: Guetta, David Guetta, Dead Swings. Pra gente poder fechar mais uma sequência da hora aqui do nosso Descontrolados, apresentações da nossa poderosa Micaela.
1: E Alci Arcanjo de Cavalo.
0: E agora são 3 horas e 42
1: Repita.
0: Minutos.
1: Repita.
0: 3 e 42
1: Meu amor, já ganhamos uma vinhetinha, o tchan tchan tchan tchan tá aí, tá?
0: Não.
1: Sim.
0: Boa.
1: Ele tentou botar no off ali, mas não vou usar esse trem, né? Eu falei, vou usar pra gente, o tchan tchan VHT, tchan tchan tchan tchan.
0: Que maravilha.
1: Ah, tem uma pessoa respondendo em boquete?
0: Sim, mas antes tem a nossa trilhazinha de boquete. Essa é a nossa fazendeira que está curtindo o nosso programa Descontrolados, a Edcleia da Fazenda Zorelli, em São Paulinho.
1: Oh, que maravilha!
0: E ela está respondendo o nosso tema de hoje.
1: Ah, passar roupa. Eu pensei que ela tá pedindo música de roupa nova, né? Passar roupa, essa é a única que eu amo. Mas os fazeres domésticos...
0: Menos... Passar roupas, ela não gosta. Obrigado por me deixar participar da Emboquete dos Descontrolados. Abraço, abraço também pra você.
1: Sempre bem-vinda, minha linda.
0: Estamos aqui de segunda a sexta-feira, sempre das 14 horas, com os nossos temas diferenciados, né, bebê?
1: Sim.
0: E agora com
1: participação de Neftalino.
0: E agora com a vinhetinha exclusiva da 99.
1: Tchan, tchan, tchan, tchan.
0: Muito bem. Micaela Joy, como é seu nome mesmo, bebê?
1: Elisângela.
0: E o nome dele?
1: Nefidalino.
0: E o nome dela?
1: Elisângela. Elislagina.
0: Elislagina, né, bebê? Muito bem, muito bem. Agora tem o nosso sindicalista todo poderoso, nosso... X-Bacon, o nosso lindinho, cheirosinho, maravilhoso. Ah, ele, o nosso...
1: Fala, peida leite.
2: Ô, moço, ultimamente eu tô numa preguiça de sair de casa, velho. Na moral, não me convide pra eventos, não, que eu não tô... Minha bateria social tá baixa demais. Tô numa preguiça, até de ir no mercado eu tô com
1: alcoolismo.
2: Preguiça. A única coisa que me motiva a ir no mercado é porque de lá vem... Vem os líquidos, né?
1: Aí, ó, tá
2: os
1: vendo?
2: Os líquidos
0: é o caso entorpecentes. Dele, né?
2: Senão nem no mercado eu estaria indo.
1: Esse já pede no delivery, meu amor.
0: Quem?
1: Ele pede na ICB aí e faz entrevista em troca de cachaça. Fiquei sabendo.
0: Isso aqui?
1: Sivaldo que falou, vida. Falou, ó, ele faz a propaganda da ICB lá no jornal da terra, né? Em troca de cachaça. E a minha nunca chega. Cadê você vai liberar o nosso amiguinho, meu amor? Bocão que dia, uma caixinha.
0: Meu amor.
1: Meu aniversário é segunda, vida.
0: De novo?
1: É de novo, são 3 vezes no ano.
0: Muito bem, Mica. Você tá ouvindo, né, véi? Diamante negro. Diamante negro? Pérola negra, né?
1: Bomba mole.
0: Pelo amor de Deus. Micaela Joy, boa tarde, manos. Hoje é meu aniversário. Eu quero que vocês toquem uma música para o aniversariante de hoje.
1: Oh, meu amor, paga bem pra você. Falei igual o Rony Brasil, paga bem.
0: Tem musiquinha? Claro que tem musiquinha. Avinha nossa vinhetinha, bebê.
1: Tá aí, burro.
0: Ah, tá? Então tá. Musiquinha de parabéns.

0: Ronald, é pique-pique pra Ronald?
1: É pique-pique, não é não?
0: Pra gente aqui é pique-pique, né, bebê? Tá. Pro Ronald, felicidade, grandão, saúde, boas vibrações sempre pra você, obrigado, mano. Bebê, e outros besitos pra quem, meu moço, quer mandar?
1: Pra Nefitalino, vulgo benço.
0: Gente.
1: Não vai chamar ele de vulgo bom, benço ele retorna, não sou algum malandro, não.
0: Quem falou isso? Isso aqui?
1: Essa figura.
0: Ah, faz tu fala.
1: Sendo um maconha danado, né, menino?
0: Fica na boca, bebê. Pelo amor de Deus. Oi, oi, oi, oi, oi, oi, oi. Miquela Joy, o que que o nosso aniversariante está respondendo pra isso? Meu padre, meu pai.
1: É, coleguei de He-Man. He-Man que falou, tá, vida?
0: Saiu bem.
1: Rapaz, morro de preguiça de lavar o carro. É barril, sou chegado não.
0: Só pra dizer que tem um carro que é o carro, menino, da mãe, olha, né, gente.
1: Menino.
0: Meu irmão, esse carro da sua mãe não adianta.
1: Isso aí no Cumuru se ativa com um patachozinho lá de quantos anos? Que andar de cuequinha. Anda ainda, né? Tá lá ainda? Chapeuzinho de sunguinha. E Benz queria imitar também. Eu sou Yang também. Aí botava a cueca de coração e passei no Cumuru se ativa.
0: Isso é rodado.
1: Cumuru se ativa não, é.
0: Dos gadgets.
1: Não, Caraíva.
0: Isso é rodada, viu, gente? O que que o nosso Ronald falou, bebê?
1: Mamãe não, meu mesmo, tá?
0: Prove. Mande o Dute pra gente.
1: Não mande não, que ele é acostumado a estar puxando placa do carro dos outros.
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0: Eu tenho dois, viu? Dois. Tem este aqui. Inclusive, eu já até mandei a minha rapaziada. Tem ali a Koi, tá ligado, Ronald? A Koi. Aí você passa do lado da Koi. Lá embaixo tem um morro, tá ligado? Lá em Teixeira de Freitas. Já mandei a minha rapaziada, já conferi a placa desse veículo aqui. Tá ok com essa carrocinha de carregamento.
1: Ali ele dirige a outra pra carregar você, meu amor. Carregar boa, hein?
0: Cala a boca. Cala a boca, Mika. Aí este aqui, Mika LaJoy, é que a rapaziada tá de olho nele, nesse veículo aqui, Mika LaJoy. Tá com suspeita de 3 anos de PVA.
1: Não sei. Menino.
0: Não está pagando direitinho, tá bom? Não tem uma foto minha com esse aí, não. Vocês aí já viu viajando com esse aí, ó. Só pra dizer que tem dois veículos.
1: Não mostra a placa que ele já falei. Ele tem problema de ver placa e coisar.
0: E coisar. Já falei que a placa desse veículo aqui, a rapaziada, já deu uma conferida, ok. Já esse segundo veículo que tá com um problema. Presta atenção, viu, Ronald? Mano, já aproveitando, parabéns mais uma vez pra você. Tudo de bom, saúde, paz e amor, né, vida? Mika LaJoy, precisamos aqui de um round pra nós decidirmos se ele está falando certo ou não, Mika LaJoy. Vamos, por favor. Round 1,
2: fight! E pra agitar a galera, tem...
3: Tchan, tchan, tchan, tchan.
1: Nefitalino!
0: Deixa o menino, bebê, deixa o menino. É idade, a língua fica presa. Ah lá, amiga, lá, lá, lá, lá, lá, lá.
1: Gente. É modelo 2019, esses 2025, então 2026 falta pagar ainda, né?
0: Toma. Olha, você segue direitinho, viu? Fique ligado, os meninos estão de olho no senhor, viu? Principalmente com esse cabelinho lambadinho que ele tem.
1: Não dá placa, mano, tá em dia.
0: Tá com medzinho.
1: Safadinho.
0: Tá com medzinho.
1: Tem que andar direitinho que Teixeira broca, meu amor. Deixa... Se não andar direito, trem lombra.
0: Vamos lá pro Caicansu, né, bebê? Caican, presta atenção. Mika, bora embora, bebê.
1: Sim, amanhã estaremos de volta a partir das 14 horas, meiuca de semana. Obrigada e até lá.
0: Claro, tô chegando.
1: Tchan, tchan, tchan, tchan.
0: A segunda parte da informações da roça rapidinho. Amanhã nós estaremos de volta.
1: Tchau, gente. Uhum.

0: os controlados. Irmã de Rita Lee faz aparição rara, prestigiando um musical sobre a vida da cantora. A irmã da rainha do rock brasileiro, a cantora Rita Lee, Virginia Lee Jones, fez uma rara aparição ao prestigiar o musical Rita Lee, uma autobiografia musical. Protagonizado pela atriz Mel Lisboa, que compartilhou o registro em suas redes sociais. Abre aspas. Cada espetáculo é único, mas alguns que ficam para sempre na nossa memória. E ontem foi um deles. Que honra ter na plateia Virginia Lee Jones, irmã da Rita Lee. A única que testemunhou todos os momentos que retratamos no palco. Fecha aspas, escreveu Mel Lisboa. No registro compartilhado pela atriz, ela aparece no palco reconhecendo a presença da irmã de Rita, ressaltando que é uma grande emoção fazer a apresentação. Abre aspas mais uma vez. Tem uma pessoa muito especial hoje aqui, a Virginia Lee, irmã da Rita. É uma emoção muito grande fazer o espetáculo para ela. Fecha aspas, disse Mel. Logo depois, afirmando que a equipe da produção estava bastante nervosa com a presença da Virginia Lee. Junto com o vídeo, Mel Lisboa compartilhou uma série de fotos de Virginia Lee com o elenco e equipe do musical.
1: Rapidinha, dois controlados. Atenção, pelotão! Sentido!
2: Sim, senhor!
3: Mas... E acabou, começou?
1: Silêncio, soldado!

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0: federal que movimentaram o país no dia de hoje.
1: Olá, boa noite.
0: Boa noite para você que nos acompanha em todo o país.
1: Terça-feira, 14 de julho de 2026.
0: E vamos aos destaques da Voz do Brasil.
1: Meio ambiente e clima. Painel eletrônico monitora efeitos do El Niño no país.
0: Plataforma informa onde haverá excesso de chuvas, estiagem ou ondas de calor.
1: Hoje vamos falar sobre o fenômeno e como poderá afetar o Brasil. Luana Karen.
2: Entre as principais consequências esperadas para o Brasil, estão excesso de chuvas na região sul e a estiagem nas regiões norte e nordeste.
0: Energia e combustíveis.
1: Conselho Nacional de Política Energética aprova aumento no percentual de etanol anidro na gasolina para 32%.
0: E aplicativo oferece ao consumidor informações sobre postos de combustíveis e canal para denúncias. Gabriela Noronha.
3: O aplicativo é gratuito e funciona como um mapa interativo no celular, ajudando o consumidor a descobrir quais postos são de confiança e quais devem ser evitados.
1: Proteção das crianças e adolescentes no ambiente digital.
0: Como o ECA Digital avança no combate à violação de direitos é o tema de entrevista com Fábio Meirelles, do Ministério dos Direitos Humanos e Cidadania.
4: Então o ECA Digital é um grande avanço, traz esse princípio do ECA, né, da proteção integral, da prioridade absoluta para o ambiente digital, e ele hoje já é uma referência no Brasil e no mundo.
1: Hoje na apresentação da Voz do Brasil, Luciana Vasconcelos e Luciano Seixas.
0: E acompanhe a gente ao vivo, acesse radiogov.ebc.com.br ou canal Gov na sua TV aberta.
1: O percentual de etanol na gasolina será elevado de 30% para 32%.
0: A medida aprovada hoje pelo Conselho Nacional de Política Energética tem previsão para valer a partir de 1º de agosto.
1: E terá vigência de 180 dias, com possibilidade de prorrogação por igual período.
0: O ministro de Minas e Energia, Alexandre Silveira, afirmou que a mudança é segura e que tem respaldo técnico.
5: Nós estamos completamente seguros de avançar até o E32. O Instituto Mauá nos deu o laudo de que nós estamos habilitados a fazer o aumento. E a transitoriedade é apenas uma maneira de nos precavermos a poder, dentro de 180 dias, nós vermos o que está acontecendo. A cada oscilação, nós sentamos e protegemos o consumidor e protegemos a economia nacional.
1: Ainda de acordo com o ministro Alexandre Silveira, a medida vai contribuir para a autossuficiência do país em meio ao contexto da guerra no Oriente Médio.
0: Na hora de abastecer o carro, quanto mais informações o consumidor tiver, melhor.
1: Por meio de um aplicativo, o motorista confere se o posto onde ele vai é um estabelecimento confiável.
0: E caso perceba alguma irregularidade, também é possível fazer uma denúncia diretamente à Agência Nacional do Petróleo, Gás Natural e Biocombustíveis.
3: O aplicativo ANP com você postos é gratuito e funciona como um mapa interativo no celular, ajudando o consumidor a descobrir quais postos são de confiança e quais devem ser evitados. O funcionamento é bem prático. Ao abrir o aplicativo, o usuário vê os estabelecimentos da região sinalizados por cores, como em um semáforo. Os postos recebem notas de 0 a 5 com base nas fiscalizações que a Agência Nacional do Petróleo, Óleo, Gás Natural e Biocombustíveis fez nos últimos 5 anos, sendo que a cor verde sinaliza os mais seguros e quem tem nota máxima. Já os marcados em vermelho acendem o sinal de alerta. Receberam nota 0 por causa de irregularidades recentes. Outras informações dos estabelecimentos, como endereço, CNPJ, quantas fiscalizações já receberam, resultado das vistorias e qualidade das amostras analisadas, também podem ser consultadas na ferramenta. É possível ainda fazer denúncias pelo aplicativo, como explica o superintendente de fiscalização do abastecimento da ANP, Júlio Nishida.
6: Cria um importante canal de denúncias do consumidor com a ANP, inclusive aquelas relacionadas a práticas de preços abusivos. De forma bem simples, fácil e intuitiva, o consumidor consegue fazer a sua denúncia no simples clicar de botões.
3: A plataforma pode ser acessada no endereço anpcomvocepostos.anp.gov.br e depois baixada no aparelho de telefone celular. Reportagem Gabriela Noronha.
1: A produção produção brasileira de grãos no período 2025-2026 está estimada em 360 milhões de toneladas.
0: Segundo o levantamento divulgado hoje pela Conab, a Companhia Nacional de Abastecimento, se confirmado, o volume será 2,2% superior ao registrado na temporada passada.
7: Segundo a Conab, serão 360 milhões e 100 mil toneladas a serem colhidas, o que representa 2,2% a mais do que a safra anterior. O grande destaque deve ser a soja. O gerente de acompanhamento de safras da Conab, Fabiano Vasconcelos, explica o resultado.
8: Então, a estimativa para a safra 2025-26 é de 48,6 milhões de hectares cultivados com soja e uma produção aí é chegando a quase 180,6 milhões de toneladas.
7: Além da soja, o algodão tem produção prevista em 4 milhões e 60 mil toneladas de pluma, com 8% da área já colhida. Isso resulta em um ganho na produtividade de 2,8% em relação à safra 2024-2025. Já a colheita das três safras do milho no ciclo atual está estimada em mais de 141 milhões e 700 mil toneladas, volume 0,4% superior ao ciclo passado. A estimativa é de crescimento favorecido pelas condições climáticas, como explica Fabiano Vasconcelos, gerente de acompanhamento de safras da Conab.
8: Em relação ao milho, uma estimativa de aumento de 9,8% na área plantada, uma estimativa de produtividades melhores do que na última temporada, favorecidas aí pelo clima, uma produção de 29,6 milhões de toneladas, um aumento aí de 18,7% em relação à última safra.
7: E a Conab também estabeleceu novos preços de referência para os principais produtos agrícolas de verão. Os principais reajustes foram no preço da soja, do arroz em casca, do feijão e do milho. Os preços passam a vigorar nos períodos entre o segundo semestre de 2026 e o primeiro semestre de 2028. Reportagem Edinaldo Júnior.
1: Ainda sobre a produção agrícola, o IBGE estima que a safra brasileira em 2026 pode chegar a 347 milhões e 400 mil toneladas.
0: Isso representa uma projeção de 1 milhão e 300 mil toneladas a mais do que a colheita anterior.
1: O IBGE calcula um ano de produção e a Conab faz estimativa de outubro a setembro.
0: Agricultores podem ter acesso a recursos para o Plano Safra.
1: Os recursos poderão ser acessados entre 16 de julho deste ano e 30 de junho do ano que vem.
0: O BNDES, Banco Nacional de Desenvolvimento Econômico e Social, vai disponibilizar 72 bilhões de reais.
9: Serão 40 bilhões e 500 milhões de reais disponíveis por meio dos programas agropecuários do governo federal. Desse total, 21 bilhões e meio são para médios e grandes produtores da agricultura empresarial e quase 19 bilhões de reais para pequenos produtores da agricultura familiar. Também vão estar disponíveis 31 bilhões e 500 milhões de reais em recursos próprios do banco por meio da linha BNDES Crédito Rural. O chefe do Departamento de Crédito Digital, Agropecuária e Normas do BNDES, Caio Barbosa, explica que o crédito disponibilizado pelo banco atende necessidades de quem produz no campo.
10: A gente opera basicamente 11 programas, que são programas que atingem todas as necessidades de investimento e de custeio do produtor rural e todos os tipos de produtores rurais. Tem uma linha para custeio, uma linha para investimento, para aquisição de máquinas.
9: Para saber mais sobre as linhas e programas do BNDES para o agro, acesse bnds.gov.br/agro. Reportagem André de Barros Lima.
1: O fenômeno climático conhecido como El Niño, já confirmado no país, pode trazer diferentes impactos para a população.
0: A previsão é de excesso de chuvas no sul, por um lado, e estiagem no norte e nordeste, por outro.
1: Um monitoramento mensal está sendo feito por diferentes órgãos para trazer agilidade às respostas e ajudar na prevenção de desastres.
0: Nessa reportagem de Luana Karen, trazemos dicas para os produtores rurais e cidadãos em geral sobre como lidar com os impactos desses eventos climáticos.
11: Autoridades responsáveis pelo monitoramento do clima, dos recursos hídricos e dos riscos de desastres naturais começaram a acompanhar a evolução do fenômeno do El Niño este ano no Brasil. Um painel vai ser publicado mensalmente e servirá de referência para que estados, municípios, produtores rurais e defesa civil não sejam pegos de surpresa com excesso de chuvas, estiagem ou ondas de calor, Gilvan Sampaio, pesquisador do Instituto Nacional de Pesquisas Espaciais, INPE, explica que os efeitos devem ser sentidos até meados de 2027.
12: Os principais impactos do El Niño devem ficar concentrados com o aumento do volume de chuvas no sul do Brasil. Além disso, nesse segundo semestre de 2026, o El Niño deve provocar temperaturas acima da média em praticamente todo o Brasil. Portanto, o potencial para a ocorrência de queimadas aumenta. Então, secas na Amazônia, secas no Nordeste, isso somente em 2027.
11: O El Niño é caracterizado pelo aumento anormal da temperatura do Oceano Pacífico ao longo da linha do Equador. Para que o fenômeno seja confirmado, esse aumento deve ser observado por 3 meses consecutivos, o que aconteceu entre abril e junho deste ano. Para quem utiliza a terra para produzir, a orientação de Gilberto Cunha, pesquisador da Embrapa Trigo, é conhecer bem a terra onde vive.
13: Adotar boas práticas de manejo, a diversificação das épocas de semeadura, fazer as intervenções de proteção de plantas, colher no momento certo, não procrastinar aí quando as lavouras estão prontas para colher.
11: Ao longo dos próximos meses, eventos associados ao El Niño podem impactar a rotina da população. Nas regiões onde estão previstas chuvas além do normal, os riscos são de alagamentos e deslizamentos de encostas, por exemplo. Já onde pode haver escassez de chuva, há risco de incêndios e problemas no abastecimento de água. Ondas de calor também podem trazer dificuldades para populações vulneráveis. Em todos os casos, o conselho de Tiago Molina, coordenador de monitoramento e alerta da Defesa Civil Nacional, é ficar atento às fontes oficiais de informação.
14: Sempre que tiver uma situação de risco prevista, a Defesa Civil vai se utilizar de todos os mecanismos que existem para fazer com que essa informação chegue às pessoas, né, por meio do Defesa Civil Alerta, por meio das mensagens SMS. Além disso, é muito importante conhecer o local onde você mora, procurar saber quais são os planos de contingência, quais são as rotas de fuga, os locais seguros.
11: O Boletim Painel El Niño, uma iniciativa conjunta de diferentes órgãos do governo federal, é público e está disponível em diversos portais na internet. Por exemplo, no endereço portal.inmet.gov.br. Reportagem Luana Karen.
0: Esta semana, o Estatuto da Criança e do Adolescente completa 36 anos.
1: E a evolução da garantia dos direitos da infância permitiu a aprovação do ECA Digital, que entrou em vigor em março desse ano.
0: Ele prevê que as crianças e adolescentes devem ser protegidos e ter direitos garantidos também no ambiente virtual.
1: Nós seguimos hoje com a segunda parte da nossa entrevista com o diretor de Proteção da Criança e do Adolescente do Ministério dos Direitos Humanos e Cidadania, Fábio Meirelles, sobre as inovações trazidas pelo ECA Digital e a integração com o Estatuto da Criança e do Adolescente de 1990. Acompanhe.
15: Diretor Fábio Meirelles, é um prazer seguir com a nossa conversa aqui sobre Estatuto da Criança e do Adolescente. E aí a gente passa a falar agora sobre o ECA Digital, né? Que é a lei que protege os direitos da infância no ambiente virtual e ganhou esse nome, ECA Digital, como uma referência justamente ao Estatuto da Criança e do Adolescente de 1990. A gente pode dizer que ela incorpora o mesmo espírito, diretor, de que toda a sociedade é responsável pelo cuidado com as crianças, só que agora na internet?
16: Exatamente, e até por isso que a gente manteve o nome ECA, né, e chamou de ECA Digital. A gente percebeu que as crianças e adolescentes brasileiros viviam conectados, estavam em plataformas digitais, em redes sociais desde muito cedo, expostas, né, diariamente à publicidade, conteúdos algorítmicos, inteligência artificial. A gente viu que isso representava um risco muito grande, o ambiente digital para crianças e adolescentes, e a gente batalhou e conquistou o ECA Digital com o governo federal, com o CONANDA, movimentos sociais, organizações da sociedade civil e em diálogo com o Congresso para que essa lei saísse do papel e virasse realidade.
1: E o senhor destacaria como principais ganhos para a proteção das crianças vindos do ECA Digital? Que tipo de ações, que tipo de situações?
16: Veja, o ECA Digital ele reafirma uma posição inegociável do Brasil. A gente não aceita modelos de negócio construídos sobre a exploração da vulnerabilidade de crianças e adolescentes. Então, vou dar alguns exemplos do que o ECA Digital estabelece, né? Ele estabelece limite para a prática do que a gente chama de design digital ou design manipulativo, que vão induzir crianças e adolescentes ao uso excessivo de telas. Isso é uma das dimensões do ECA Digital. Ele também prevê que os serviços e produtos digitais, eles devem adotar padrões elevados de proteção de dados, privacidade e segurança para crianças e adolescentes. O ECA Digital também prevê sanções para as plataformas que descumprirem essas obrigações. Então, o ECA Digital é um grande avanço, ele traz esse princípio do ECA, né, da proteção integral, da prioridade absoluta para o ambiente digital, e ele hoje já é uma referência no Brasil e no mundo.
15: E assim como aconteceu no Estatuto da Criança e do Adolescente de 1990, o ECA Digital também deve mudar essa forma da sociedade perceber os direitos das crianças na internet? Por exemplo, a parte da responsabilidade de todos os adultos sobre as crianças que estão ali no ambiente virtual?
16: Perfeito. É exatamente esse o princípio. Assim, a gente conseguiu com o ECA Digital traduzir rapidamente uma demanda social, porque não pode ser só uma atribuição das próprias crianças e adolescentes ou dos seus familiares, dos pais, mães e responsáveis, a proteção delas no ambiente digital. Então, se elas estão em situação de vulnerabilidade, é uma responsabilidade coletiva. Então, a gente conseguiu com o ECA Digital trazer essa demanda social, normatizar e juridicamente convergir com a iniciativa privada para um instrumento, que hoje é o ECA Digital, que precisa chegar na ponta. Então, hoje, nosso grande desafio é, para além do ECA Digital, é levar o ECA Digital para a escola, para o Conselho Tutelar, para o CRAS, para o CREAS, para o Ministério Público utilizar o ECA Digital. Então, cuidar das crianças e adolescentes nunca foi uma tarefa de uma pessoa só, não vai ser agora. Então, o ECA Digital traz esse princípio da responsabilidade coletiva.
1: Quer dizer que o ECA Digital também é importante para os pais e responsáveis que agora deixam de estar sozinhos nessa proteção das crianças e dos adolescentes, né? E passam a ter apoio das plataformas, não é isso?
16: Exatamente. Canais de denúncia, a própria Autoridade Nacional de Proteção de Dados. Então, com o ECA Digital e depois com a lei de regulamentação, depois com a política, a gente, após o ECA Digital, a gente também anunciou a Política Nacional de Promoção e Proteção dos Direitos da Criança e do Adolescente no Ambiente Digital, que é uma política estruturada para fortalecer a coordenação entre os diferentes níveis de governo, incentivar a pesquisa, inovação tecnológica, promover desenvolvimento de produtos e serviços digitais mais seguros, ampliar os canais de denúncia, fortalecer a capacitação dos profissionais do sistema de garantia de direitos, apoiar as famílias no exercício da supervisão parental. Então, acho que a gente precisa olhar para o ECA Digital e para a nossa política nacional com essa perspectiva de uma construir objetivos concretos e de dividir a responsabilidade sobre a proteção de crianças e adolescentes no ambiente digital com todos os atores que precisam estar, né, totalmente comprometidos com essa implementação.
15: Agora, onde os adultos podem encontrar, diretor, mais informações sobre o ECA Digital para entenderem melhor essa legislação e também orientações sobre o que deve ser proibido, o que deve ser permitido para as crianças na internet?
16: Claro, olha, hoje nos sites, né, do Ministério dos Direitos Humanos e da Cidadania, da SECOM, do Ministério da Justiça, você encontra o ECA Digital. A gente produziu um material muito interessante, recente, que é um guia no formato de perguntas e respostas para conselheiros tutelares sobre o ECA Digital, que é um material educativo e prático que está no site do Ministério dos Direitos Humanos e da Cidadania. A gente produziu uma caixa de ferramentas chamada Faça Bonito na Rede, que é um material, um conjunto de instrumentos práticos também que tem guia de recomendações técnicas, coletânea de normas jurídicas, tem proposta de fluxo, tem material didático sobre o que fazer, tem cartilha, tem até jogo de tabuleiro, conexão segura. Então a gente tem curso, a gente tem um curso Proteção de Crianças e Adolescentes no Ambiente Digital, um curso online na Escola Nacional dos Direitos da Criança e do Adolescente. Então hoje a gente tem guias, cartilhas, a gente tem cursos, a gente tem jogo de tabuleiro, a gente tem fluxo, curso, então a gente tem glossário, a gente tem bastante material disponível, perguntas e respostas, para que as pessoas conheçam o ECA Digital e conheçam as ferramentas de proteção de crianças e adolescentes no ambiente digital, no site do Ministério dos Direitos Humanos, novamente, no site do Ministério da Justiça e Segurança Pública, no site da Secretaria de Comunicação Social, enfim, institutos, fundações, organizações da sociedade civil, muita gente tem produzido material sobre essa responsabilidade compartilhada e a promoção do bem-estar de crianças e adolescentes no ambiente digital.
1: Muito bem, nós conversamos com Fábio Meirelles, diretor de proteção da criança e do adolescente do Ministério dos Direitos Humanos e da Cidadania. Muito obrigado por sua entrevista aqui à Voz do Brasil.
16: Obrigado a vocês, sempre à disposição.
0: E estão abertas até amanhã, dia 15 de julho, as inscrições de bolsas para médicos especialistas.
1: São 1.136 vagas distribuídas em 26 cursos de aprimoramento em 309 municípios do país.
0: Quase metade das vagas são voltadas para o interior. Entre as especialidades previstas estão anestesiologista, oncologia, cardiologia e cirurgia minimamente invasiva.
1: Felipe Proenço, secretário de Gestão do Trabalho e da Educação do Ministério da Saúde, detalha o edital.
17: Possibilidade para quem já é especialista com registro de qualificação, participa do programa desenvolvendo suas atividades práticas em um serviço do Sistema Único de Saúde, de referência no interior, um ambulatório especializado, um hospital, e ao mesmo tempo tem suporte aonde um especialista com ainda mais experiência vai poder apoiar o desenvolvimento das atividades numa carga horária de 20 horas semanais, recebendo uma bolsa que vai depender da localização, se é uma região mais vulnerável, podendo chegar até R$20 mil.
0: O edital está disponível em gov.br/saúde.
1: Atenção, estudantes de graduação de instituições privadas.
0: Começaram hoje as inscrições para o processo seletivo do Fundo de Financiamento Estudantil, o FIES.
1: Serão mais de 75 mil vagas destinadas no segundo semestre.
18: Ao todo, serão oferecidas 75.500 vagas para o segundo semestre. No ano, serão 112 mil no total. O FIES concede financiamento a estudantes matriculados em cursos superiores de instituições privadas. Para participar do FIES, o candidato precisa ter feito o Exame Nacional do Ensino Médio a partir de 2010. Precisa ter alcançado média igual ou superior a 450 pontos nas 5 provas e não ter zerado a redação. Precisa ter, em 2026, renda bruta familiar mensal de até 3 salários mínimos, o equivalente a R$ 4.863. O processo seletivo do FIES reserva 50% das vagas para estudantes com renda familiar por pessoa de até meio salário mínimo, inscritos de forma ativa no Cadastro Único. Os pré-selecionados nessa modalidade vão poder solicitar financiamento integral, cobrindo todos os encargos educacionais e ficam dispensados de comprovar a renda diretamente na instituição de ensino. O FIES tem chamada única e lista de espera. O resultado da pré-seleção na chamada única será divulgado no dia 30 de julho. As inscrições vão até sexta-feira, 17 de julho, pelo Portal Único de Acesso ao Ensino Superior. O candidato precisa ter conta gov.br e preencher os requisitos para participar do programa. O resultado sai no dia 30 de julho. Mais informações em acessounico.bec.gov.br/FIES ou ligue para 0800-616161. Thaisa Vitória para a Voz do Brasil.
0: O Ministério da Educação disponibilizou uma série de vídeos com orientações sobre o uso do Cadastro da Educação de Jovens e Adultos, uma plataforma oficial de cadastro.
1: O material ensina passo a passo como realizar a inscrição e é destinado tanto aos estudantes quanto aos profissionais que atuam no sistema.
0: As inscrições no cadastro permanecem abertas durante todo o ano.
1: No entanto, os prazos para ingresso no segundo semestre deste ano variam de acordo com o calendário de cada estado e município.
0: Os conteúdos estão disponíveis no portal do MEC e no canal da pasta do Ministério da Educação no YouTube.
1: E essas foram as notícias do governo federal.
0: Uma realização da Secretaria de Comunicação Social da Presidência da República.
1: Com produção da empresa Brasil de Comunicação.
0: Fique agora com as notícias do Poder Judiciário e do Congresso Nacional. Uma boa noite.
1: Boa noite para você e até amanhã.
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21: Presidente do STF e do CNJ lança rede nacional de magistrados para combater o avanço do crime organizado no país.
22: Instituições podem enviar propostas sobre modernização do sistema de justiça até 15 de agosto.
21: STJ mantém prisão preventiva de homem acusado de atuar como falso médico.
22: Boa noite, eu sou Marcela Luiz.
21: E eu sou Walter Lima.
22: O presidente do Supremo Tribunal Federal e do Conselho Nacional de Justiça, ministro Edson Fachin, lançou nesta terça-feira a Rede Nacional de Magistrados para combater o avanço do crime organizado no país.
21: Segundo Fachin, a resposta estatal à criminalidade em rede exige, necessariamente, uma justiça também articulada em rede. Marcelo Della Libera.
23: O ministro Edson Fachin observou que o mercado de apostas eletrônicas clandestinas vem sendo utilizado como instrumento de organizações criminosas.
24: Essas plataformas podem servir à lavagem de dinheiro, à formação de estruturas empresariais aparentemente ilícitas, à integração com outras atividades ilícitas, como tráfico, contrabando e corrupção, além de apresentarem forte dimensão transnacional.
23: Criada por portaria do CNJ, a rede nacional prevê o compartilhamento de informações para enfrentar organizações criminosas cada vez mais sofisticadas.
22: Supremo está com o edital aberto para receber propostas sobre a modernização do sistema de justiça.
21: Podem participar instituições públicas, privadas e da sociedade civil até 15 de agosto. Pablo Lemos.
25: As propostas vão ser analisadas pelo Grupo de Estudos para a Modernização do Sistema de Justiça, instituído pelo presidente do STF, ministro Edson Fachin. O diretor do Centro de Estudos Constitucionais do Supremo, Fernando Facuri Scaff, que preside o grupo, explica que modernizar significa atualizar o sistema de justiça.
26: É fazer ajustes dentro de um sistema que funciona, que está rodando bem, para falar uma linguagem mais clara, e que você tem, dentro disto, a expectativa de uma sociedade brasileira como um todo por mais justiça e por mais segurança jurídica.
25: Para o relator do grupo, Neide Barros Belo Filho, modernizar é uma exigência do tempo.
27: É necessário modificar, porque é necessário acompanhar o tempo, acompanhar as mudanças da sociedade.
25: Serão aceitas apenas manifestações institucionais sobre a modernização do sistema de justiça sem caráter pessoal, que deverão ser apresentadas por meio de formulário eletrônico.
22: Mantida a prisão preventiva de empresário acusado de atuar como falso médico em unidade básica de saúde de Cananéia, São Paulo.
21: A decisão é do vice-presidente do STJ, ministro Luiz Felipe Salomão, no exercício da presidência. Fátima Uchoa.
28: O empresário está preso desde janeiro. Segundo o Ministério Público, ele realizava exames de ultrassom, emitia laudos e atendia pacientes usando o registro profissional de médico de um sócio falecido. A fraude foi descoberta após ele afirmar durante exame que tinha identificado a vesícula de uma paciente que já havia retirado o órgão. Depois de o Tribunal de Justiça de São Paulo negar o primeiro habeas corpus, a defesa fez novo pedido de relaxamento da prisão ao STJ. Mas o ministro Salomão não verificou ilegalidade manifesta nem urgência que justificassem a concessão da liminar. O ministro ainda apontou que o pedido de liberdade deverá ser examinado com mais profundidade no julgamento definitivo do habeas corpus, a cargo da sexta turma do STJ.
22: O TST promove congresso para debater o uso de pesquisas no aprimoramento da Justiça do Trabalho.
21: O evento vai ser realizado na sede do Tribunal, em Brasília. Marla Lacerda.
29: O 4º Congresso Nacional de Pesquisa Judiciária, Estatística e Ciência de Dados da Justiça do Trabalho vai ser realizado entre os dias 25 e e 27 de agosto. Com o tema Trabalho, Transformações Econômicas e Justiça, o evento é para incentivar a produção de conhecimento e a integração da rede de pesquisas judiciárias da Justiça do Trabalho. Magistrados, servidores, estudantes e profissionais que atuam na área e querem participar, fiquem atentos. As inscrições já podem ser feitas no portal do TST, que é o tst.jus.br.
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22: Uma boa noite.
2: E até amanhã.
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1: Eu sou Paula Groba.
2: E eu sou Humberto Pinheiro.
1: E estes são os destaques de hoje do Jornal do Senado, que começa agora.
2: Aprovada a aposentadoria especial para agentes de saúde e de combate às endemias.
1: MP do frete. Senado retira valor fixo, mas mantém piso mínimo do frete para caminhoneiros.
2: Pacientes em internação domiciliar podem ter desconto na conta de luz.
1: Boa noite.
2: Boa noite.
1: Em acordo com o governo, o Senado aprovou a medida provisória que atualiza as regras do piso mínimo do frete rodoviário. A MP, que perderia a validade nesta semana, mantém a obrigatoriedade de um valor mínimo para o frete, como já prevê a legislação, mas retira do texto a definição de um piso nacional para a remuneração dos caminhoneiros.
2: Durante a análise na Comissão Mista e na Câmara dos Deputados, havia sido incluído um piso de R$5.000 mensais para os motoristas de longas distâncias. A medida provisória também endurece as punições para empresas que descumprirem o piso do frete, calculado pela Agência Nacional de Transportes Terrestres. Repórter Pedro Pincer.
3: O Senado aprovou o projeto de lei de conversão da medida provisória que torna obrigatório o cadastramento das operações de transporte rodoviário de cargas e reforça os mecanismos de fiscalização do piso mínimo do frete. Entre os tópicos está a determinação de um piso para o frete, mas sem definição do valor. A principal questão se dava em torno do perdão às multas aplicadas aos caminhoneiros que estiveram presentes nas manifestações de dezembro de 2022. Para o relator revisor, senador Stevenson Valentim, do Podemos do Rio Grande do Norte, a medida faz justiça e traz tranquilidade para a categoria.
4: Entendo que esse viés da multa já atingiu a sua pedagogia e permanecer com essa injustiça é passar uma ideia de vingança e que não contribui nada para a sociedade.
3: A líder do governo, senadora Tereza Leitão, do PT de Pernambuco, celebrou o acordo alcançado diante da relevância do assunto.
5: Se ela não fosse importante, ela ia caducar. Nós não permitimos a caducidade justamente pela importância que ela tem para a economia, para relações trabalhistas, para a autonomia de autônomos.
3: As novas regras terão um período de transição. Empresas e transportadores terão prazo mínimo de 60 dias para a adaptação às novas obrigações. O texto segue agora para a sanção presidencial.
1: E o roubo de combustíveis deixou de ser apenas um crime patrimonial e passou a ser uma importante fonte de renda para facções criminosas.
2: Para combater esse mercado ilegal, a Comissão de Segurança Pública aprovou um projeto que endurece as penas e cria crimes específicos para o furto e o roubo de petróleo, combustíveis e derivados. Repórter Bruno Lourenço.
6: O projeto de lei fixa a pena nesses casos de reclusão de 4 a 10 anos, mais multa, e aumenta a punição em um terço se o crime for cometido com destruição de barreiras, atuação conjunta de duas ou mais pessoas, abuso de confiança de funcionário público ou ex-colaboradores das empresas. O relator designado, senador Sérgio Moro, do PL do Paraná, defendeu a punição mais rigorosa.
7: Para proteger não só o mercado de combustíveis, mas especialmente o consumidor desses combustíveis, dessas quadrilhas, dessas gangues que se locupletam, não só furtando combustíveis e seus equipamentos, mas colocando em risco os indivíduos para os quais depois esse combustível fraudulento, muitas vezes, é revendido.
6: O projeto também altera a legislação de crimes contra a ordem econômica para punir quem armazena, transporta ou comercializa o combustível sabendo que é produto de crime. O texto estabelece ainda que as penas sobem em 2/3 se a ação resultar em desabastecimento, interrupção das atividades industriais, incêndio, dano ambiental, ferimento grave ou morte. A proposta seguiu para a Comissão de Constituição e Justiça.
1: O sedentarismo ou a inatividade física gera um custo anual estimado em cerca de R$300 milhões ao Sistema Único de Saúde. Esse valor equivale a aproximadamente 17,4% de todos os gastos do sistema com hospitalizações por essas condições.
2: No Senado, a importância da medicina esportiva na saúde dos brasileiros foi tema de audiência pública na Comissão de Esporte. Os detalhes com Patrícia Oliveira.
8: A medicina esportiva, especializada no acompanhamento dos exercícios físicos, na prevenção de lesões, reabilitação e melhoria do desempenho dos atletas, também contribui para a saúde pública. Como destacou a senadora Leila Barros, do PDT do Distrito Federal, em audiência pública na Comissão de Esporte.
9: Ela beneficia milhões de brasileiros que encontram no esporte um instrumento de prevenção de doenças, de qualidade de vida e do envelhecimento saudável.
8: José Cavazói, da Federação Internacional de Medicina Esportiva, apontou a importância do exercício físico na redução mundial de casos de morte.
10: Que além de fazer as pessoas se sentirem bem, ele é capaz de reduzir infarto, reduzir AVC, reduzir morte. 5,3 milhões de mortes todos os anos que são atribuíveis ao sedentarismo.
8: O médico Fernando Torres destacou o papel social do exercício físico também no combate aos custos com sedentarismo no Brasil. De cerca de 300 milhões de reais por ano no SUS, em internações e tratamentos de doenças crônicas.
11: Exercício é remédio, porque ele realmente previne e trata doenças, está altamente ligado à redução de gastos públicos e privados.
8: Os debatedores defenderam a criação de políticas públicas para ampliar a prática de atividades físicas no Brasil.
1: E famílias com pacientes em internação domiciliar que dependem de aparelhos elétricos poderão ter mais acesso ao desconto na conta de luz. A Comissão de Infraestrutura aprovou um projeto que amplia de 3 para 4 salários mínimos o limite de renda para a concessão da tarifa social de energia elétrica nesses casos.
2: O benefício atende pacientes que utilizam equipamentos como ventiladores pulmonares, bombas de infusão e aspiradores de secreção. A proposta, que busca reduzir os custos do tratamento feito em casa, segue agora para análise na Comissão de Assuntos Sociais.
1: E seguiu para a votação no plenário em regime de urgência o projeto que cria o Estatuto da Vítima. A proposta reúne em uma única lei os direitos e garantias de vítimas de crimes, contravenções, calamidades públicas, desastres e epidemias. Hoje, essas proteções estão espalhadas por diferentes normas.
2: O texto foi aprovado pela Comissão de Segurança Pública com parecer favorável do senador Wilder Moraes, do PL de Goiás. Segundo o relator, o sistema de justiça brasileiro historicamente concentrou a atenção na relação entre o Estado e o autor do crime, deixando a vítima em segundo plano. Para ele, o Estatuto corrige essa distorção ao fortalecer a proteção e o acolhimento das vítimas, o que também pode contribuir para o enfrentamento da criminalidade.
12: Contribui para estabelecer a confiança da população nas instituições de repercussão. Estimulam as notícias dos crimes e favorece a cooperação da vítima ao longo da apuração.
1: Profissionais que atuam na prevenção de doenças e no atendimento direto às famílias poderão passar a contar com uma aposentadoria diferenciada. O Senado aprovou em 2 turnos a proposta que garante esse direito aos agentes comunitários de saúde e aos agentes de combate às endemias, além de regulamentar o vínculo funcional da categoria.
2: A proposta aprovada prevê regras de transição e estende ainda a medida aos agentes indígenas de saneamento e de saúde. O texto segue para promulgação. Repórter Douglas Castilho.
13: A proposta aprovada estabelece como idade mínima de aposentadoria 57 anos para mulheres e 60 anos para os homens, condicionada à comprovação de 25 anos de tempo de contribuição e de efetivo exercício profissional, com regras de transição que terminam no ano de 2041 para os que já ingressaram na atividade. O texto também assegura estabilidade a esses trabalhadores, vedando sua contratação temporária ou terceirizada, salvo na hipótese de emergências em saúde pública. O relator da proposta, senador Irajá, do PSD do Tocantins, destacou a atuação dos agentes na prática da saúde preventiva das famílias.
14: Merecem, assim como existe a aposentadoria especial dos nossos valorosos professores, assim como já foi também instituída a aposentadoria especial para os policiais, é merecida também a essa categoria. São soldados dos nossos SUS, do Sistema Único de Saúde Brasileiro. Aliás, se tem o SUS de carne e osso, eles se chamam agentes de saúde e de combate a endemias.
13: Para compensar o aumento das despesas com essas aposentadorias, a União prestará assistência financeira aos estados e municípios.
2: Com a edição de Paulo Agroba e trabalhos técnicos de Eliseu Caires. O Jornal do Senado fica por aqui. Acompanhe agora as notícias da Câmara dos Deputados. Boa noite.
1: Boa noite e até amanhã.
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16: Deputados reduzem jornadas de trabalho de pais de pessoas com deficiência.
17: Plenário pode desobrigar férias escolares durante Copa de Futebol Feminino.
16: Câmara exige informação sobre bebê prematuro na certidão de nascimento.
18: Boa noite. O projeto que exige informação sobre bebê prematuro na certidão de nascimento já pode seguir para o Senado. A repórter Maria Neves tem os detalhes sobre a medida.
19: A Comissão de Constituição e Justiça da Câmara dos Deputados aprovou o projeto que obriga os cartórios a incluir na certidão de nascimento que a criança nasceu de forma prematura. De acordo com a autora da proposta, a deputada Silvia Cristina, do PP de Rondônia, são considerados prematuros os bebês que nascem antes de 37 semanas de gestação. Com a aprovação, o texto pode seguir para o Senado. Ainda, segundo Silvia Cristina, o Brasil é o país em que nascem mais bebês prematuros no mundo. Ela afirma que 12% dos partos realizados no país ocorrem antes do tempo mínimo necessário. A relatora do texto, deputada Maria Raiz, do PSB de Pernambuco, defende que incluir a informação sobre prematuridade do bebê na certidão de nascimento, além de garantir o atendimento médico adequado à criança, também trará economia para os cofres públicos.
20: A partir do momento que a gente sabe que uma criança nasce de forma prematura, a gente garante que o atendimento seja dado de forma mais precisa. Então, além, obviamente, de garantir um atendimento melhor para as mulheres, a gente garante que uma economia para o Estado.
19: Ao apresentar o projeto em 2024, Silvia Cristina afirmou que, de acordo com informações da Organização das Nações Unidas, a prematuridade é a principal causa de morte infantil no mundo. A página do Hospital Albert Einstein explica que bebês nascidos antes do tempo têm maior probabilidade de apresentar problemas como pulmões imaturos que exigem ventilação mecânica. Além disso, os intestinos ainda não se encontram totalmente desenvolvidos no nascimento, o que dificulta a absorção do leite materno. Outra complicação é o cérebro prematuro, que impede o recém-nascido de ter o instinto de sugar os mamilos da mãe para mamar. Ainda de acordo com as informações do hospital, problemas decorrentes da prematuridade podem durar por toda a vida. Da Rádio Câmara de Brasília, Maria Neves.
16: Maurício do Vôlei, do PL de Minas Gerais, apresentou projeto que cria a Política Nacional de Proteção da Inocência Infantil. De acordo com o deputado, a medida protege crianças e adolescentes da exposição a conteúdos inadequados ao desenvolvimento psicológico, moral e emocional.
18: Maurício do Vôlei acrescenta que o projeto amplia o acesso dos pais a informações sobre materiais pedagógicos e atividades escolares que tratem de temas sensíveis. Na visão dele, o texto é uma forma de garantir maior transparência na formação de crianças e adolescentes.
15: Saúde.
16: Comissão de Saúde aprova projetos sobre idosos e prevenção do câncer. A repórter Sofia Peçanha ouviu a relatora.
21: A Comissão de Saúde aprovou o projeto que prevê a suplementação nutricional como parte do tratamento de idosos diagnosticados com desnutrição ou risco de desnutrição durante internações hospitalares. A proposta, apresentada pelo deputado Pedro Ayara, de Minas Gerais, determina que hospitais públicos e privados conveniados ao Sistema Único de Saúde ofereçam suplementos nutricionais aos pacientes idosos sempre que houver indicação clínica. O projeto tem como objetivo assegurar que a suplementação seja parte integrante do cuidado hospitalar e da reabilitação pós-alta. Dessa forma, além de melhorar a recuperação de pacientes idosos, a medida também reduz complicações durante e após a internação, como afirmou a deputada Silvia Cristina, do PP de Rondônia, relatora na comissão.
22: O PL fortalece a integralidade da atenção e da saúde que contribui para a sustentabilidade do sistema ao reduzir custo de sobrecarga hospitalar.
21: De acordo com o projeto, todos os pacientes idosos internados deverão passar por triagem e avaliação nutricional na admissão hospitalar. com reavaliações durante a internação e na alta. Caso o idoso ainda apresente desnutrição ou risco nutricional no momento da alta, ele poderá receber suplementação gratuita pelo SUS por até 60 dias, com acompanhamento das equipes de saúde. Após passar pela aprovação nas comissões de defesa dos direitos da pessoa idosa e de saúde, a proposta segue para análise na Comissão de Finanças e Tributação. Outro projeto aprovado pela Comissão de Saúde institui o Dia Nacional de Combate ao Câncer, a ser celebrado anualmente em 27 de novembro. A proposta, apresentada pela deputada Flávia Moraes, de Goiás, amplia as ações de prevenção, diagnóstico precoce, tratamento e apoio às pessoas acometidas pela doença. Estão previstas campanhas educativas, incentivo a ações de rastreamento da doença, apoio psicossocial a pacientes e familiares, capacitação de profissionais de saúde e estímulo à pesquisa científica na área oncológica. A relatora na Comissão de Saúde também foi a deputada Silvia Cristina. Ela destacou que o projeto busca maior visibilidade ao tema e fortalecer a mobilização social e institucional em todo o país.
22: Representa passo concreto e necessário para fortalecer a política pública de enfrentamento ao câncer no Brasil, integrando a prevenção e atenção e a reabilitação, o apoio psicossocial no momento em que os números evidenciam urgência.
21: Após a aprovação na Comissão de Saúde, o projeto segue agora para análise da Comissão de Finanças e Tributação. Da Rádio Câmara de Brasília, Sofia Peçanha.
15: Esporte.
18: Josivaldo JP, do União do Maranhão, defende a aprovação de proposta que inclui entidades esportivas sem fins lucrativos entre as instituições com imunidade tributária. Ele afirma que a medida busca reduzir custos de organizações que atuam na formação de atletas e na inclusão social.
16: Josivaldo JP aponta que o texto alcança apenas entidades certificadas dos movimentos olímpico, paralímpico, clubístico ou educacional. Ele argumenta que a regra pode evitar o fechamento de projetos esportivos, principalmente em comunidades que dependem dessas iniciativas para atender crianças e jovens.
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15: Trabalho.
18: A Câmara aprovou redução de jornada de trabalho para pais de pessoas com deficiência. A repórter Paula Bittar tem os detalhes.
4: A Comissão de Constituição e Justiça da Câmara aprovou uma proposta que prevê a redução da jornada de trabalho sem prejuízo salarial para pais de pessoas com deficiência. De acordo com o texto aprovado, a necessidade e o percentual da redução da jornada serão definidos por avaliação biopsicossocial, realizada pelo menos a cada 2 anos. Conforme o resultado, o benefício poderá ser ampliado, mantido, reduzido ou suspenso. Durante a discussão da proposta, a deputada Soraya Santos, do PL do Rio de Janeiro, defendeu critérios para a concessão do benefício como forma de evitar fraudes.
5: Esse projeto é um projeto importantíssimo para as mães atípicas que precisam ter mais tempo dentro de casa, e é lógico que o meu voto será e do partido na orientação de aprovar, mas me cabe aqui fazer um alerta. Esse tipo de benefício deveria sempre estar vindo com um critério de avaliação.
4: O projeto que prevê a redução da jornada de trabalho sem prejuízo salarial para pais de pessoas com deficiência já pode seguir diretamente para análise do Senado, a menos que haja recurso para votação antes pelo plenário da Câmara. Da Rádio Câmara, de Brasília, Paula Bittar.
15: Eleições.
16: Projeto de Paulinho da Força, do Solidariedade de São Paulo, permite contabilizar como gastos eleitorais despesas com o cuidado de dependentes de candidatas. A medida beneficiaria mulheres com filhos de até 12 anos ou dependentes com deficiência.
18: A proposta autoriza o custeio de babás, cuidadores, creches e transporte de dependentes durante a campanha. Segundo Paulinho da Força, o objetivo é ampliar a participação feminina na política e reduzir os obstáculos enfrentados pelas candidatas.
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16: Comissão aprova medida que permite maior transparência na conta de luz. A repórter Júlia Lopes nos conta o que foi proposto.
24: A Comissão de Defesa do Consumidor da Câmara dos Deputados aprovou um projeto que obriga as distribuidoras de energia elétrica a incluir, junto com a conta de luz, um registro fotográfico do medidor de consumo da unidade de energia. De acordo com o texto, a medida tem como objetivo fortalecer a proteção dos direitos do consumidor e garantir mais transparência nas informações sobre o consumo de energia. A proposta também busca aumentar a confiança do usuário, já que o registro fotográfico anexado à fatura permite acompanhar mais clareza o processo de medição da cobrança. Para o relator da proposta, deputado Celso Russomano, do Republicanos de São Paulo, a iniciativa protege tanto o consumidor quanto as empresas. Ele ressaltou que a imagem do medidor pode servir como prova em caso de contestação, ajudando a evitar fraudes e possíveis manipulações.
25: O consumidor vai ter o direito de receber a conta com o registro fotográfico, ou seja, na hora que for lida a conta de energia elétrica, tem uma fotografia do medidor, do consumidor junto, né, impressa na própria conta, e aí o consumidor vai poder ver que, de fato, a leitura foi feita da maneira correta e vai poder acompanhar inclusive o consumo. Aí, se houver erro, fica mais fácil para ele provar que existe um erro na cobrança da conta de energia elétrica.
24: O projeto, que inclui junto à conta de luz um registro fotográfico do medidor de consumo, segue agora para análise na Comissão de Minas e Energia. Da Rádio Câmara de Brasília, Júlia Lopes.
15: Desenvolvimento Regional.
18: O projeto de Paulo Guedes, do PT de Minas Gerais, concede ao município de Vieiras o título de Capital Nacional dos Peixes Ornamentais. A proposta reconhece a importância da cidade para a piscicultura ornamental e sua contribuição para a economia da Zona da Mata Mineira.
16: Segundo Paulo Guedes, o reconhecimento fortalece a identidade produtiva de Vieiras, amplia a visibilidade do setor e incentiva o desenvolvimento regional. A proposta destaca ainda o potencial da criação de peixes ornamentais para gerar renda e apoiar pequenos produtores.
15: Educação.
18: O plenário da Câmara pode votar a qualquer momento o projeto que retira a obrigação de férias escolares durante a Copa do Mundo de Futebol Feminino no ano que vem. Essa obrigação foi criada por uma lei de 2026. Entenda com o repórter Antônio Vital.
14: Ganhou regime de urgência e pode ser votado a qualquer momento no plenário da Câmara, projeto que desobriga as redes de ensino pública e privada de todo o país a concederem férias escolares para todos os alunos durante a realização da Copa do Mundo Feminina de Futebol no ano que vem. Lei de autoria do governo, aprovada no início do ano pelo Congresso, obriga que as férias dos estudantes coincidam com o período do torneio, entre 24 de junho e 25 de julho de 2027. Projeto apresentado pela deputada Anne Ortiz, do PP do Rio Grande do Sul, permite que os sistemas de ensino dos estados e municípios decidam sobre o período de férias escolares, em vez de obedecer ao calendário oficial da competição. Entidades como a Federação Nacional das Escolas Particulares criticaram a obrigatoriedade prevista em lei e alegaram que a alteração do período de férias no meio do ano coloca em risco o calendário escolar exigido pela Lei de Diretrizes e Bases da Educação, que obriga pelo menos 200 dias letivos no ano. O regime de urgência permite que o projeto seja analisado diretamente no plenário da Câmara, sem passar pelas comissões permanentes da Casa. A urgência foi aprovada de maneira simbólica, sem votos contrários. Para a autora da proposta, Anne Ortiz, a definição do período de férias em função da competição não foi discutida com as instituições de ensino e vai causar prejuízos para as escolas, alunos, pais e professores.
26: Não é possível, num país de 5.570 municípios,

0: alcance um público de mais de 3 milhões de torcedores, o que movimentará a economia brasileira e projetará o Brasil como potência esportiva. Da Rádio Câmara, de Brasília, Antônio Vital.
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2: Justiça. Projeto de Caroline de Tone, do PL de Santa Catarina, concede anistia a pais punidos por adotarem a educação domiciliar, conhecida como homeschooling. Ela reforça que a medida beneficia apenas os casos em que não houve negligência, maus tratos ou violação dos direitos da criança e do adolescente.
3: Segundo Caroline de Tone, a proposta repara penalidades aplicadas a famílias que optaram pela educação domiciliar de boa fé. Para a deputada, o projeto reforça o papel da família na educação dos filhos e garante mais segurança jurídica aos pais que adotam esse modelo de ensino.
2: Segurança Pública. Projeto aumenta penas para crime de ameaça por arma ou condição da vítima. A repórter Daniela Lessa nos conta quais os agravantes.
4: A Comissão de Constituição e Justiça da Câmara dos Deputados aprovou o projeto que aumenta a pena para o crime de ameaça quando cometido com uso de arma ou contra mulher por razões do sexo feminino, crianças, adolescentes, pessoas idosas ou com deficiência. A proposta é do deputado Mário Heringer, do PDT de Minas Gerais, e altera o Código Penal para aproximar as punições dos crimes de ameaça e de perseguição. Atualmente, a pena para o crime de ameaça é detenção de 1 a 6 meses ou multa. Pelo texto, a pena para ameaça poderá ser aumentada de metade quando o crime for praticado com arma ou contra mulher por razões do sexo feminino, criança, adolescente, pessoa idosa ou pessoa com deficiência. Também haverá aumento de pena se a ameaça ocorrer na presença de criança ou adolescente. Além disso, o projeto permite que o Ministério Público inicie a ação penal nesses casos, mesmo sem a representação da vítima, o que pode facilitar a responsabilização dos agressores. O relator, deputado Pompeu de Matos, do PDT do Rio Grande do Sul, defendeu que a mudança corrige distorções na lei e reforça a proteção das vítimas.
5: A pessoa que se sente ameaçada muda todo o seu comportamento, inclusive corporal, de alimentação, de sono, de perturbação por ser ameaçado. E se for perseguido, é a mesma coisa. Então nós estamos colocando, perseguir ou ameaçar é a mesma situação. Tem a mesma pena, tem a mesma responsabilidade, tem a mesma gravidade.
4: Pompeu de Matos defendeu também o aumento de pena para casos em que a ameaça ocorre na presença de crianças ou adolescentes, pela gravidade do trauma provocado ao apenas testemunhar uma situação de violência. O projeto que aumenta penas para o crime de ameaça, especialmente quando envolve mulher por razões do sexo feminino, criança, adolescente, pessoa idosa ou pessoa com deficiência, ou ameaça feita com uso de arma, agora segue para análise do plenário da Câmara. Da Rádio Câmara de Brasília, Daniele Lessa.
2: Direitos Humanos.
3: Rubens Antônio, do PT de Goiás, é um dos autores de projeto que cria uma política nacional de grupos reflexivos sobre masculinidades, prevenção da violência e cultura de paz. O objetivo, segundo ele, é atuar antes que a violência aconteça com a...
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Nosso misturadão nessa rádio maravilhosa, hein? Hoje é dia 14 de julho, hein? E a gente começa a edição de hoje sempre com alegria, com aquele pensamento positivo e sempre levando alegria para você. Hoje se comemora o Dia da Liberdade de Pensamento, Dia do Propagandista de Laboratório também, tá certo? Parabéns aos profissionais aí. Bom, e a partir de agora peço licença para entrar em sua casa, aí no seu trabalho, para te fazer companhia. Bora que bora curtir música legal? A gente começa com o Diego e Arnaldo, hein? Eles que lançaram em junho de 2025 o projeto Natora 10 Anos, que reuniu aí quatro faixas impactantes. E uma delas é a música Vai Cair Água, que tem a participação especial da dupla Zé Neto e Cristiano, parceiros de estrada, e também são responsáveis pela gestão